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1: 1:45.
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2: Bom dia. São 2 horas.
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1: 28.
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1: 2:46.
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2: Bom dia, são 3 horas.
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2: 16 graus.
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1: 3.46.
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2: Bom dia. São 4 horas.
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1: 411.
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2: 16 graus.
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1: 447
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2: Bom dia, são 5 horas.
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1: 5:46.
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2: Bom dia, são 6 horas.
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8: 16 graus.

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2: Bom dia, são 7 horas.
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2: Bom dia. São 8 horas.
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2: Bom dia, são 9 horas.
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0: 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Bom dia, boa sexta-feira. O essencial da informação segue agora. A GNR de Santa Maria da Feira deteve um homem de 28 anos suspeito de ameaçar e perseguir uma mulher de 44 anos e o filho menor de 16. A investigação decorria há cerca de um mês e culminou com buscas realizadas na cidade de Lamego no passado dia 25 de maio. Segundo a GNR, o suspeito é investigado pelos crimes de ameaça agravada, perseguição e injúrias. Durante a operação policial foram efetuadas uma busca domiciliária e outra não domiciliária que permitiram recolher vários elementos de prova. As autoridades apreenderam diversas armas brancas, entre elas uma katana com 46 centímetros, um punhal com lâmina de 24 centímetros e vários outros punhais de menores dimensões. Ao todo foram apreendidas 17 armas brancas. Além dos crimes já investigados, o homem foi também constituído arguido por posse ilegal de arma branca. O detido já foi presente ao Tribunal Judicial de Santa Maria da Feira. O Tribunal aplicou várias medidas de coação, incluindo a proibição de contacto e aproximação às vítimas num raio de 500 metros, interdição de entrada no Conselho da Feira e vigilância eletrónica através de pulseira. A operação contou com o apoio do Núcleo de Investigação Criminal da GNR de Santa Maria da Feira e da PSP de Lamego. Em comunicado, a GNR relembrou que a posse de armas brancas fora das condições previstas na lei constitui crime e reforça a importância da denúncia em casos de ameaça e perseguição, sobretudo quando envolvem menores. Reunião dá início na próxima segunda-feira, 1 de junho, ao projeto Malta, Memória, Ação, Legado, Território e Arte, iniciativa que assinala a freguesia como capital concelhia da cultura em 2026. A cerimónia inaugural está marcada para as 9h30 da noite no Salão Nobre da Junta de Freguesia de Reunião, onde será apresentado o programa cultural. Ao longo de 7 meses, o projeto pretende valorizar a identidade do território através da cultura, da criação artística e da preservação da memória coletiva, promovendo Reunião como um espaço de encontro entre património, participação e futuro. Em entrevista recente à Sintonia, o presidente da Junta de Freguesia de Reunião, Filipe Dias, apontou que o projeto abrange todas as gerações e que há diversas iniciativas que prometem envolver toda a comunidade.
8: É uma candidatura que se quer de todos, para todos e com todos. Através do mote que damos, que é Malta, que é uma das nossas origens, é uma programação que é para todas as idades, para todos os géneros, para todos os gostos. Temos desde atividades in loco, presenciais, mas também no digital. Temos atividades marcadamente ligadas ao património, ligadas à literacia, dias, ligado à música, ligado ao teatro. Temos criações que encomendamos para esta candidatura. Falo logo de um artista plástico reivindicante que vai fazer uma obra especificamente para a capital Conselho da Cultura. Falamos de um teatro comunitário que vai ser feito em dezembro, em que iremos envolver todas as associações, as escolas e também a comunidade reivindicante que queira participar. Temos várias atividades que vão potenciar aquilo que é a lógica da história da reunião, uma história medieval que remonta, por exemplo, ao ícone histórico religioso que é a nossa igreja medieval, que é o ícone religioso mais antigo do Conselho de Santa Maria da Feira. Portanto, vamos tentar potenciar tudo aquilo que já temos entre nós, mas também ao mesmo tempo dar palco e voz e vez àquelas, àqueles artistas emergentes, quer no mundo da música. Temos alguns elementos que vão fazer os seus lançamentos de músicas e projetos no Capital Conselho da Cultura, artistas reunionantes que estiveram no estrangeiro e que vão voltar à reunião também para fazer esses espetáculos. Portanto, aqui será uma oportunidade para, juntamente com os reunionantes, darmos palco a todos aqueles que fazem cultura em reunião e sendo de reunião por todo o mundo fora.
0: Reunião dá início na próxima segunda-feira, 1 de junho, à Capital Conselhia da Cultura 2026. A freguesia venceu o concurso Cultura Capital deste ano com o Projeto Malta e terá agora 7 meses de programação cultural intensa. Ricardo Maia, o novo treinador do Anadia para a próxima temporada. O técnico vai assumir o comando da formação bairradina depois de uma curta passagem pelo Oliveira do Hospital. Após a descida aos campeonatos distritais, o Anadia prepara a nova época na divisão de elite da Associação de Futebol de Aveiro e aposta agora num treinador com experiência no futebol aveirense. Ricardo Maia, natural de Santa Maria da Feira, conhece bem o campeonato Sabseg, onde alcançou resultados de destaque ao serviço do Beira-Mar. Na época 2021-2022, o treinador feirense conquistou o título distrital, além da taça e da supertaça de Aveiro. A SAD do Anadia acredita que o percurso e o conhecimento competitivo de Ricardo Maia poderão ser importantes na tentativa de recolocar o clube nos campeonatos nacionais. Já é conhecido o cartaz das festas sanjuaninas em São João de Ver, que este ano se realizam entre 23 e 28 de junho. José Cid é o cabeça de cartaz do evento e vai subir ao palco do certame a 28 de junho, encerrando assim as festividades. Rosinha, Luís Filipe Reis e Liliana Oliveira são outros dos atrativos. O programa arranca uma terça-feira, 23 de junho, com a atuação do Grupo Encanto de Reunião, seguindo-se a atuação de Pedra e Cal. Na quarta-feira, a Arruada de Bombos, Eucaristia e a atuação de Liliana Oliveira, sendo que o dia 25 de junho está reservado ao espetáculo com Rosinha. Na sexta-feira, 26 de junho, Luís Filipe Reis sobe ao palco das Sanjuaninas, seguindo-se a atuação do DJ Edgar Marques. No sábado, além da sétima descida mais louca da Malápia, há marchas sanjuaninas, fogo de artifício e a atuação do DJ Rui Marques. Já no domingo é dia da majestosa procissão em honra de São João Batista, isto depois da atuação da banda de música de Rifan e da fanfarra dos Bombeiros Voluntários dos Muris. As sanjuaninas de 2026 encerram com José Cid às 10 da noite. O cantor e rapper português Julinho KPSD vai atuar em Ergoncilho no próximo dia 6 de junho, no âmbito do Festival da Juventude. O espetáculo está marcado para as 10 da noite no Parque de Lazer de Ergoncilho e promete atrair muitos fãs do artista, considerado um dos nomes mais populares da música urbana nacional da atualidade. Conhecido pela mistura de ritmos africanos, sonoridades urbanas e letras em crioulo, Julinho KPSD sobe ao palco com alguns dos temas que mais têm marcado o público jovem nos últimos anos. A atuação integra a programação do Festival da Juventude de Ergoncilho e tem entrada gratuita. A Biblioteca Municipal de Santa Maria da Feira recebe esta sexta-feira a sessão de encerramento da 14ª edição da Estafeta de Contos Conto Contigo. A iniciativa decorre a partir das 9h30 da noite no auditório da biblioteca e promete um serão dedicado à imaginação, à partilha de histórias e à tradição oral. O programa inclui o espetáculo O Que É o Amor, apresentado por alunos e professores bibliotecários do Conselho, num trabalho coletivo que junta expressão artística e sensibilidade. A noite continua depois com a sessão Era Não Era, conduzida pelo contador de histórias Miguel Gouveia, conhecido pelo trabalho desenvolvido na promoção da narração oral e das tradições populares. A entrada é aberta ao público e a iniciativa marca o encerramento de mais uma edição da Estafeta de Contos em Santa Maria da Feira. Tudo contado na informação, já a seguir, como sempre, há mais uma edição de Discos Pedidos com Paulo Albuquerque. Eu estou de regresso ao meio-dia com informação atualizada.
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0: Isso mesmo. Eu ainda não sei de cor esta música, mas eu hei de lá chegar. Bom dia, bom dia. Então, está tudo bem com vocês? Ó, senhor cangalheiro, calma que eu ainda não me esqueci de si. Promessa feita, promessa cumprida. É que senão ele, Deus me livre. Eu quero os cangalheiros ao largo, muito longe de mim. Que é isso, senhor? Tenha lá calma. Não, é que ontem o senhor Luís da Luz Eterna veio aqui e disse a Paulinha, eu amanhã quero uma música para mim. Ai, Jesus, meu Deus do céu. Espere só um bocadinho. Primeiro, deixe-me só dizer que estamos com JP Ginásios.
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0: Olha, hoje, senhor padre, padres, é cangalheiros, é tudo. Eu, graças a Deus, polícias também, eu tenho conectos com tudo, até com o São Pedro e o São Bento da Porta Aberta. Oh, São Bento da Porta Aberta, fecha a porta, não deixe entrar. Oh, São Bento da Porta Aberta, fecha a porta, não deixe entrar. Hoje é sexta-feira, dia de música animada. Mas olha, que o padre, o seu padre Ricardo Esteves, que isto, para mim, isto é um atentado a quem tem olhos bonitos, a quem tem os olhos que conseguem ver bem, não é? Isto é um atentado. Ele às vezes um texto muito lindo. Há aqui um resumo que ele fala um bocadinho às vezes o que eu costumo dizer, o que as pessoas falam de nós não é isso que nos caracteriza, não é? É o que caracteriza a pessoa em si, e a opinião dos outros nunca vai diminuir quem você é. Pronto, ele fala quem tu és, a não ser se nós permitirmos, não é? Se nós permitirmos deixar a porta de casa aberta, entra toda a gente lá dentro. Portanto, se nós fecharmos a porta, ninguém lá entra. E depois diz assim: escolhe viver leve, sem te prenderes à negatividade ou à inveja alheia. Mais nada. O texto hoje está um must. Até me admira a Manuela não me ter mandado para mim e dizer: este texto era para si. Não me mandou. A Manuela agora anda muito ocupada. Anda, quando eu ficar rica também vou ser assim. Vou ser uma pessoa super ocupada que não vou ligar nada às minhas amigas. Elas vão andar lá de bengala, de andarilho, e eu vou dizer: andai depressa, que eu estou com pressa também. Pronto. Então é assim, o Luís, o cangalheiro do mosteiro, ele veio cá ontem a dar uma entrevista e disse-me assim: olha, é assim, fala, e eu vou levar a minha filha à escola e nunca ouço nada a falar. Eu sei que há um cangalheiro favorito. Oh, Luís, é assim, eu também não vou para mosteiro, ouço, eu sou de São João de Beira. Mas pronto, eu falo nisto, já estou batendo na madeira e estou a finger cross, estou a fazer figas assim com os dedos, porque isto ainda vai demorar muitos anos, isto vai mais uns 40, por aí, mas eu também não quero ficar a dar trabalho a ninguém. E então eu hoje prometi ao senhor Luís: Luís, você, se me estiver a ouvir, você manda recado ao Pereira, para ele me dar o recado a mim, porque senão vamos ter problemas sérios. Olha, bem, então ele disse assim: Paulinha, passa lá uma música linda para mim, e eu vou passar. Ela é assim calma, mas hoje é sexta-feira, sua linda. Mas a música é dele. Pronto, eu tenho que passar. Prestem atenção.

Eu fiquei sensibilizada neste preciso momento. Ai, Jesus. Luís, hã? Hã? Olha, eu aprendi 3 coisas na minha vida: não me meter com polícias, não me meter com pessoas que fazem aquelas macumbas e não me meter com cangalheiros. Não. Prometi, cumpri, hã? Está paga a minha promessa. Eu, não passa nada, ela me vai esquecer. Eu ouço a rádio todos os dias, mas é só aquela hora quando eu vou levar a minha filha. Ai, só bem aquela hora, vai, uma tristeza. Mas se eu ouvisse a rádio todo dia, punha aí a tocar todo dia, era uma alegria. Mas que é? Também não pode. Ah, mas gostaram da música da funerária? Tenho uma letra que é de categoria, uma letra que foi pensada, repensada e novamente pensada. Mas foi uma letra de... Vocês estão a ver? Ah, é assim. Oh, Luís, o Pereira já me veio dar mensagem a dizer que já que ouviu. Ela passou mesmo. Pensei que. Não, eu tenho medo. Eu tenho medo dos cangalheiros. Ainda me puxou uma perna. Vocês têm um qualquer coisinha assim? Não, eu com os cangalheiros não me meto, nem com aquelas pessoas que fazem aquelas magias, né? e não, nem penso, nada disso. Depois dos comerciais eu volto. Promessa paga. Já paguei, acabou, está a pagar a promessa. Ai, ai, ai, ai.

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1: Bom dia, alegria! Bom dia, bom dia! Já começamos assim a mandar músicas para os senhores das agências funerárias, isto que está muito bem, sim senhor. É sinal que estamos vivos, não é? É sinal que estamos vivos. E portanto, bom dia, alegria! Bom dia, bom dia! Uma excelente manhã, obrigada por estar por aí. Vamos lá continuar. A Nandinha da Pindelo diz que quer dedicar a música das Bombocas para todos os ouvintes e para todos da rádio, com beijinhos e bom fim de semana!

0: Ai, eu dava aqui, nós estávamos um grupo de categoria, não era? O que é que tem aqui? Não tem, não preciso, não preciso disso, não preciso, não. Eu não preciso, vocês insistem, eu não quero, porque estão-me sempre a mandar mensagens, porque devem pensar, e olha, paguei o IMI e paguei o IUC. Não, e não, e não. Pronto. Ai, senhores, valha-me Deus. Não é preciso. Não, eu não preciso disto. Olha, vou-lhe dar um conselho. Um não, alguns. Mas uns conselhos assim um bocadinho, pronto. Se você quer viver uma vida em paz, feliz, ouça ou escute, assim, algumas coisinhas que eu tenho aqui. Que eu também às vezes não pratico, mas está tudo certo. Ouça e não acredite em tudo o que ouve. Guarde segredos, não diga o que ouve. Não diga tudo o que pensa, mas diga sempre a verdade. Seja honesto, você merece respeito. Reconheça seus erros e não tenha medo de dizer eu não sei, sinto muito. Nunca perca o controle de si mesmo e trate os outros da forma que você quer ser tratado. Ontem vi uma senhora em Matosinhos a levar uma carga de porrada de um ciclista. Não percebi muito bem quem é que teve culpa, mas a única coisa que eu achei estranha por estar a ver isto é que as pessoas que estavam lá próximas estavam mais aflitas em querer filmar a senhora a levar a porrada. Até me estou a enervar. A levar umas larocas do senhor, que se fosse um senhor em condições, metia-se na. Pronto, não sei o que é que ele fez, não sei o que é que ela fez, não faço a mínima ideia, mas um homem não deve bater numa mulher e ponto final. Ponto final. Ponto final. É um homem que não respeita a própria mãe. É como se estivesse a bater na própria mãe. Ponto final. Ponto final. Não me interessa o que é que ela fez, o que é que ela deixou de fazer, não me interessa. Chegava à beira dela e educadamente dizia: olha, você fez isto, não devia ter feito. Agora, deu-lhe cada murro na cabeça. A sério, se apanhasse o homem, eu partia as minhas unhas de gel. Eu partia as minhas unhas de gel e durante 15 dias tinha que andar. O Luís, o cangalheiro, tinha que andar atrás de mim para me proteger, que ele é assim um homem forte, assim. Ele é vivaço. Bastava ele dizer que era cangalheiro que toda a gente fugia. Pronto, mas é assim. E eu vi, foi Matosinhos. Estavam mais preocupados em filmar do que de separar e do que dar um murro ao senhor. Porque a senhora só se defendia com a cabeça, com as mãos em cima da cabeça, porque ele deu-lhe cada murro na cabeça. Eu só pensava assim: podia ser eu, podia ser a minha filha. E as pessoas ali: ai, o senhor não faça isso, oh senhor não faça isso. O quê? Então não há senhores ou pessoas, não há pessoas capazes de chegarem e de fazerem, de os afastar, não é? Agora andar toda a porrada também. Eu fiquei com os nervos. Eu acho que se lá de vez que eu acho que lhe tirava o capacete com os dentes, com os poucos dentes que tenho. Ou melhor, com os poucos dentes que são meus. Mas olha, não sei. Não se bata uma mulher. Ao bater numa mulher, estamos a bater na nossa mãe. E essa pessoa, se calhar, não tem respeito nenhum pela mãe. Que ele bateu-lhe com tanta força, deu-lhe cada pontapé. Aquelas sapatilhas são duras. Sapatilhas de ciclismo. Ele estava todo equipado de ciclista. Se é profissional, se não é, não faço a mínima ideia. Isto agora é assim, é para o que está. Mas olha, digo-lhe uma coisa, assim, caros amigos, eu não me meto com ninguém, nem quero que ninguém se meta comigo na estrada. Já vi coisas que me deram repente de abrir o vidro e dizer meia dúzia, mas fico calada na minha, porque o mundo anda perigoso. Mas se aquilo acontecesse, eu acho que saía de mim, descia a baiana que há em mim, a cigana ou qualquer coisa, não sei. E eu não sei o que é que lhe fazia. Eu acho que lhe dava uma joelhada. Eu acho que o homenzinho, que tão cedo não ia andar de bicicleta. Ou então, não sei, metia-me no carro e arrancava das duas uma. Agora, fora de brincadeiras, foi muito mal as pessoas não ajudarem. Acho que vocês praticamente todos viram. Ela a levar, e levou feio.
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0: Olha, Cristina de Canelas, você enganou-se hoje, que eu não tenho essa música. Quem tem o cassetete é a GNR e a polícia, a PSP. Por acaso, o meu amigo ontem trazia um amigo da polícia que veio multar aqui esta gente toda, ele trazia um cassetete. Não, não tem Cristina de Canelas. Você alguma vez ouviu essa música aqui? Não, pai, não. Então, não tenho. Não tenho. E mais não digo, porque não sei ler nem escrever. Ai, Senhor. Vamos ter paz e paciência, amor no nosso coração, porque a vida já é uma loucura e andamos todos em depressão. Ai, Senhor, eu até já rimo e tudo sem querer. Isto está lindo, está. Está lindo, está. Ora bem, o que é que eu vou passar? As andorinhas. É, pode ser. Bom dia, Paulinha, quero ouvir a Namora com andorinha. Quem escolheu fui eu, porque ela só pediu a Namora. Para a Cláudia, Cristina, Senhora Bílio, para os meus irmãos, filhos e netos, para todos da rádio e tudo de bom. Beijinhos, diz a Olga Carvalho. Muito obrigada, Olga. Beijinhos, tudo de bom.

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2: Vamos lá, let's go baby. Bom dia, gostava de ouvir Underdog Project Summer. Para dedicar a todos os ouvintes e à Paulinha com um bom fim de semana, diz o Joaquim Sala Bercos Lomba. Depois vamos ter com o nosso amigo Sr. Adriano.

Venga Boys, bum bum bum, para dedicar à esposa Maria Irene, filhota Paula Cristina, neta Laura Sofia, para o César Rezende de Maceda, para o Bruno Minda Vilma e para Rosa Dolorosa, Carlos Silva, esposa de Leite São João da Madeira, Nuno Lima de São João de Ver, para a Manuela Almeida de Canelas e Clementina de Azeguens, Iria Pinto do Uber, para a Paula de Nedais, Cláudia Souza de Oliveira Dias Mães, Paula Adriana de São Jorge, para a Sandra Ribeiro do Artesanato, meninas Inês e Nadine de Fiens, António Silva de Rosa Lobão, chau Deus, saudinha da boa e um bom fim de semana. Muito obrigada, beijinhos. Obrigada, senhora Adriana, um bom fim de semana para si e para a sua querida esposa.

Estamos de regresso. Bom dia, Paulinho. Eu, Carlos Silva, para dedicar a Adelaide Fernandes com muito amor e carinho, gostaria de ouvir e dedicar à minha princesa, a senhora Adriana, e a todo o auditório da rádio, com votos de um bom fim de semana. Quero ouvir Eddie Grant, I Don't Wanna Dance. Beijinhos, bom fim de semana.

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1: Ora, vamos lá, mais uma mensagem. A Mira quer ouvir Alcazar, Don't You Want Me, para dedicar aos seus amores, Irma Laura, família, ao pessoal do costume, meninos especiais, Princesa Inês, a todos da rádio, com um bom fim de semana. Obrigada, beijinhos, tudo

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6: Bom dia, alegria! Bom dia, bom dia! 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
6: 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O Bruno e a Mãe Palmeira, que é uma música bonita para dedicar-se a nós, a todos que o conhecem, com um bom fim de semana. Abreijos, muito obrigada, meu Bruninho. Já te estou a ver à beira-mar. O meu Bruninho adora ir para a beira-mar.
10: Perder tempo para quê?
6: Isso mesmo.

disse Ana Malhoa, se me virarem ao contrário, seis parafusos todos. Não! Não dá! Ana Malhoa, pensas que nós temos a tua idade? Nós não temos a tua idade, a virar-nos ao contrário. Não pode! Porque não? Porque nós somos. Nós já começamos a. A ter que ser. Como é? Temos que ir a buscar peças reutilizáveis. Porque já não dá, não vir-me ao contrário, Mas já achas mesmo? Ah, tu achas mesmo que eu com a minha hérnia discal que está sossegadinha há uns anos, achas que me conseguem? Não conseguem virar ao contrário. Conseguem-me tirar do sério. Conseguem-me fazer com que eu vire algo que eu não quero. E, portanto, quando isso acontece, vocês fujam para longe. Para muito longe. Porque eu não falo nada, eu só olho para as pessoas com o meu ar el matador e já, só com o olhar eu já digo tudo. É telepático, é telepatia. Sou eu e a Lara ali. A Laura de Lourosa diz que quer ouvir os do Weekend com Save Your Tears para a família Irma Mira, Emília Capataz, Célia da Lafite, Paulo Melina Américo. Um bom fim de semana para todos, com beijinhos.

Bom dia! Vou-vos contar uma história. Eu sei que isto conta-se nas coisas, nas escolas e assim. A árvore dos problemas. Esta é uma história de um homem que contratou um carpinteiro para ajudar a arranjar a casa, algumas coisas na sua quinta. O primeiro dia do carpinteiro foi muito difícil. Primeiro, o pneu do carro furou. A serra elétrica estragou-se. Cortou um dedo. E ao final do dia, o seu carro não funcionava. Então um homem que contratou o carpinteiro ofereceu-lhe uma boleia e disse que o levava à casa, não é? Durante o caminho o carpinteiro não falou nada. Quando chegaram à casa do carpinteiro, o carpinteiro convidou o homem a entrar e conhecer a sua família. Quando os dois homens estavam a caminhar para a porta da entrada, o carpinteiro parou junto a uma pequena árvore e gentilmente tocou as pontas dos galhos com as duas mãos. Esfregou assim. Depois de abrir a porta da sua casa, o carpinteiro transformou-se. Os traços tensos no seu rosto transformaram-se em um grande sorriso e ele abraçou os seus filhos, beijou a sua esposa. Um pouco mais tarde, o carpinteiro acompanhou a sua visita até ao carro. Assim que eles passaram pela árvore, o homem perguntou: "Por que é que você tocou na árvore antes de entrar em casa?" O carpinteiro respondeu: "Ah, esta é a minha árvore dos problemas. Eu sei que não posso evitar ter problemas no meu trabalho, mas estes problemas não devem chegar até aos meus filhos e à minha esposa. Então, todos os dias, deixo os meus problemas nesta árvore, quando chego a casa. E de manhã, pego neles, outra vez. E você quer saber de uma coisa? Todas as manhãs, quando eu volto para vir buscar os meus problemas, eles não são nem metade do que eu me lembro de ter deixado na noite anterior. Já não são nem metade daqueles que ele os levava. Portanto, ele ia chegar a casa super mal disposto, ia ralhar com os filhos, ia se calhar estar com aquela cara de sapo, ia estar super aborrecido, e assim arranjou uma maneira útil, uma maneira simpática de esfregar as mãos naquela árvore, e ele chamava-lhe a árvore dos problemas. Adelaide de Lanas, quero ouvir Leanne Cruz, Bar Aberto. Para as princesas Inês e Nadine, Cláudia da Taboaça, Marília Marisa, para a Paulinha, Cristina de São João da Madeira, também com um beijinho e um santo fim de semana para todos. Muito obrigada. Há pessoas que pensam que os outros são saco de pancada. E então não se lembram que as outras pessoas também são seres humanos e que às vezes também precisam de desabafar. O problema é que às vezes não conseguem fazer.

Não está fácil, não está fácil. Alexa, perguntei eu, onde é que vamos, onde é que se estaremos hoje? Onde é que vamos? E ela, em casa, com suas tias, tia Queta, tia Calma e tia Sossega. Por acaso, semana passada era para ir ao Circo Lourosa. Era para ir ao Circo Lourosa, mas não pude, porque... como é que se chama a menina que veio cá, que é uma simpatia, que é um espetáculo, que ela veio cá me fazer convite para ir, eu era para ir, só que depois tive um compromisso e não consegui ir. A Leslie, do Circo Cardinal, e que esteve na cidade de Lourosa a semana passada, mas eu tinha um compromisso e não pude ir. Mas digo-vos com muito, o Circo Cardinal é qualquer coisa. Mas a semana passada, por acaso, veio cá me fazer um convite especial. Não deu. Bom dia, Paulinha, Paulo Couto, quero ouvir Time Bandits para dedicar-se à minha esposa, Maria Filhos, André Couto e Luciana Couto, Fátima Soares, e para todos os ouvintes da sintonia com beijinhos. Muito obrigada.

Essa música Time Bandits com Endless Roads nesta manhã. Bom dia, alegria, bom dia, bom dia. Uma fantástica manhã para si. Obrigada por estar por aí nesta excelente... Eu acredito que é uma excelente manhã para si. Olha, nós estamos aqui, olha... Hã? Está a fazer isto, não sabe? Ninguém vestiu hoje, pois não? Graças a Deus. Você tomou o seu pequeno almoço... Ainda tem, pronto, ainda tem algum fundo de maneio, ou seja, ainda se consegue mover, ainda tem... Fundo de maneio, falar em dinheiro, está muito mal este mês. Com os imis todos para pagar que a gente tem, está muito mal. Mas pronto, andamento. Só paga quem tem casa. E que... Não é? Só quem tem casa própria que paga em mim. Pronto, mas pronto, vamos lá continuar. Sorria para a vida, porque a vida devolve tudo aquilo que nós damos a nós e aos outros. Não interessa nada fazermos cara de maus, sermos ruins, olharmos para o vizinho com desdém, com... Sabem porquê? Porque o mundo, ele devolve exatamente aquilo que nós estamos a oferecer neste exato momento. Portanto, para si vai muito amor, muito carinho, e eu não tenho, se não tiver a música que eu não tiver, você não, se eu não tiver a música que você pedir, você não ralhe comigo, está bem? Pronto, porque eu estou-lhe a enviar montes de coisas boas. Sim, muito obrigadinha, Deus lhe pague, que eu não tenho, já tenho dois cangalheiros amigos, imagine só, dois cangalheiros amigos, o que vai ser de mim? Depois vai ser, ai, Jesus. Mas eu só vou morrer daqui a mais 40 aninhos que eu vou andar aqui. Vai, vai ser mais 40 anos, portanto não tenho que me preocupar. Vou andar eu de andar, não, eu vou andar de andarilho. As minhas amigas vão, vocês vão andar de quê? Já vão andar daquelas, vão comprar aquelas trotinetes irem sentadinhas. Depois, olha, vocês têm que usar o colete, porque senão vocês apanham multa, que isto não é assim. Quer dizer, ando eu a caminho de Viseu, vou lá na estrada, quase que atropelo uma senhora que às vezes mete-se no meio da estrada aqui na feira. Não é assim. Bom dia, Paulinha. Quero dedicar uma música à minha filha, ao meu marido, para a Rosa de Lourosa, Joaninha, para as restantes colegas, para a Patrícia Mota, Maria Santos, Teresa de Sangue e Família, Paulinha e Família, e para a Rádio Sintonia, com um beijinho muito especial para a nossa Inês. Beijinhos para todos, diz a Sandrinha. Beijinho.

No terreiro, que amanhã o dia inteiro, maroninha. Olha, agora começa as sardinhas, não é? A Clementina ontem foi buscar sardinhas à lota. Foi. Mas eu também não quero, não gosto. Dispense. Olha, sabe uma coisa que eu já não como há muito tempo? Fanecas. Fanecas. Mas fanecas. Não tem. Não tem no mundo da fruta. Lá não tem fanecas. Fanecas. Não tem lá fanecas. Mas tem outra coisa. Sabe o que tem? Preços incríveis. É verdade, sim, senhor. Ai, meu Deus. Primeiro para dançar com a moraninha. Ora, eu não vou dançar com a moraninha, porque morena já sou eu. E amanhã vai estar, é sempre amanhã vai estar sol, vai estar chuva, gente. Eu ainda não sei, mas também pouca diferença faz. O meu pequenito começa logo aflito com os calores. Mais velho não, mais velho fica aflito é com frio. Eu não entendo, eu tenho lá. Ai, os meus pequenitos, coitadinhos. Os meus cães. Oh, Manuela, o que é que se passa? O que é que se passa? Porque é assim, eu vou dedicar uma música para as minhas meninas, porque eu tenho ouvintes que gostam de me ouvir. Às vezes não é pela música, às vezes é pelo que eu digo, pelos disparates que eu digo, profecias, não é? Não é profecias, isto não são profecias, Deus me livre. Mas gostam de me ouvir, porque dizem, ah, Paulinha, tem sempre uma coisa, às vezes parece que me toca a mim. Parece que é a mim que me está a falar. Olha, se calhar até é, não é? Pronto, e se calhar as coisas é assim que têm que acontecer. Um certo viajante caminhava há dias carregando um peso nas costas. Olha, pareço eu. Ao anoitecer, encontrou uma casa simples com uma porta muito baixinha. Tentou entrar apressado, mas não conseguiu. O morador então lhe disse, para entrar é preciso se curvar. Quando o viajante se abaixou e deixou o peso do lado de fora, atravessou a porta e encontrou descanso. Assim é com Deus. Há lugares de paz que só se acessam quando soltamos o peso e confiamos. Pronto, eu quero deixar esta música, olha, para si, que está aí muito sossegadinha, e para si, e para si também, que se calhar não gosta de mim, mas ouve na mesma, faz mal nenhum, somos todos filhos de Deus. Se você não gosta de mim, Deus gosta de mim e de si, portanto está tudo certo, está bem, minhas joinhas, não há problema nenhum. Mas você, se está a ouvir, se você não gosta de mim, para que é que está a ouvir? Não precisa, pode mudar de estação, não faltam estações por aí, apiadeiros também não. Por acaso ali o apiadeiro de aqui na feira está muito bonito. Aqui, não é no Cavaco, o outro da feira que tem, está muito bonito, o apiadeiro do comboio, do Voguinha, está muito bonito, está, sim senhora. Então, e vai também para a Manuela de Canelas, que foi a única que me deu ainda. A Clementina já se levantou às 7 da manhã, deve andar lá na agricultura, mas também não me liga nenhuma, que ela agora é Roda no Ar, o apelido dela é Roda no Ar. Depois a louca sou eu, e então vai para toda a gente e para a Manuela, que quer enviar para toda a gente, para todo o mundo. Eu não sei porquê, Manuela, mas fui tocada a enviar-lhe esta música assim. Não sei, olha, fui tocada a enviar-lhe assim, sei lá, uma música assim destas, porque eu disse, não sei porquê, mas a Manuela está precisada de ouvir isto. Olha, não quero saber. Chora à vontade, que eu não estou aí para ver.

0: Ouvi estas músicas muitas vezes ao domingo de manhã.
1: Eu queria dormir e o meu pai não me deixava.
0: Tinha que acordar a vizinhança toda porque era o despertar matinal. Era para pôr discos. Hã? Ele tinha um giradiscos. Hã? Tinha dois até. Um que era aqueles móveis compridos que depois estragou. E depois comprou só os giradiscos mesmo. Temos pena. Olha, a mim também acontecia isso. Não há hipótese. Eu também sofri muito. De manhã ao domingo de manhã, era isso, era rancho. Eu passava-me completamente. O único dia que eu tinha para descansar era um festival a partir das 8h30 da manhã. Eu dava-me uns nervos, dava-me uma rense, que eu só dizia, se eu tivesse para onde ir, mas não tinha. Se tivesse para onde ir, eu saía daqui. Olha, porque era assim. Dava-me um rense. As vizinhanças todas ouviam. Ele para ali para a música. Ele era DJ. Meu pai era DJ. Foi uma profissão escondida que ele teve. Eras DJ. E quando à noite punha música alta também, eu. Pai, são horas. O que vale é que meu pai. A casa do meu pai, dos meus pais, era assim um bocado isolada. E quê? Qual é o problema? Quero ouvir. E não posso? Pode, sim senhor, esteja à vontade, sinta-se à vontade. Eu ia lá, ia para o meu quarto, tinha o Chris de Berg a tocar alto. Ah, era o Live in Dublin, que eu tinha CD. Ah, eu punha CD a tocar nas alturas também. Olha, era a ver quem cantava mais alto. Ou se era eu, se era o Chris de Berg, se era a Amália Rodrigues. Acho que o Chris de Berg ganhava, para mim. A Celeste Oliveira quer ouvir uma música para dedicar a toda a família, colegas da Uber, a todos os amigos e beijinhos para todos com bom fim de semana.

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7: Bom dia, alegria, já estou de regresso. Espera aí, você... É, não é? Você também usava o seu cabelo à garçonete? Eu também usava o meu cabelo à garçone. Era bem feita, bem feita, bem feita. Você também... Você esteve sempre calado estes anos todos, nunca nos disse nada. Você está ali com o cabelo à garçone. Eu também usei assim o cabelo à garçone. É muito bem feita. Eu também sou o Eduardo, também. Olha, pouco faltava, bateu o cabelo igual ao seu. Mas olha, a outra mais velha, por acaso tinha o cabelo com risquinho ao meio. Olha o fotógrafo de categoria como ele está. Ou é o Eduardo, pois é o fotógrafo. Pois. Olha, bem feita. Você também teve o cabelo à garçone? É muito bem feita. É. Olha, que eu falei estes anos todos que tive o cabelo à garçone, ela nunca se escusou, só agora quando ela mandou uma fotografia que eu vi. Que ela também já teve o cabelo à garçone. Quem? A Manuela, de Canelas. Agora não tem o cabelo à garçone. Agora não tem. Agora não tem. Bom dia, alegria. Uma boa sexta-feira. Sim, quero dedicar uma música para a família, para a Maria Santos, Sandrinha, Princesa Inês, restantes colegas de trabalho, para a Paulinha. Beijinhos, diz a Patrícia Mota, a música da Baker Street Undercover. Bom fim de semana. O meu problema era que me cortassem as pestanas. Eu digo, vou-me cortar as pestanas. Eu tentava pôr a mão, levava cada chapada da minha mãe. E eu, mãe, tenho medo que me cortem as pestanas. Ela, está quieta! Gente sofre na adolescência e na infância também. E guarda, isto são traumas.

Undercover, Baker Street, é de 1992, o ano em que comecei a fazer rádio. É verdade, o ano em que comecei a fazer rádio. Tinha uma jovem, era uma jovem, fazia o sábado de manhã o programa das crianças, que era o Clube dos Baixinhos. Bom dia, queria ligar uma música para o meu marido Anjo de Filhos, para toda a gente do costume, para a princesa Inês e Nadine, para o Fábio, beijinhos para ti, diz a Rosa Dolorosa, deseja a todos um bom fim de semana. Muito obrigada, ó Rosa, beijinho grande. Olha, vai esta, porque estamos todos a precisar de desanuviar um bocadinho. Bora lá bater o pé e no fim de semana, chiqueza outra vez, ouviu? Chiqueza do bem, chiqueza. Chiqueza.

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1: Bom dia, queria ouvir os Némanos para dedicar ao pessoal da Voguimbal, Branca, Nando, Soninho, Inês, Joana, Andreia, Laura, Nuno Lima, Damar e Cartão, em especial Hugo Ferreira, Cláudia Ribeiro, diz a Laurinda Rodrigues, de São Paio de Oleiros. Muito obrigada, beijinho.

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2: Bom dia, são 11 horas.
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0: quem me estiver a ouvir, acorda logo na hora. Paulo Albuquerque faz de companhia e amanhã virá esperança. Bom dia, alegria! Bom dia, bom dia! Olá! Uma excelente manhã para si. Obrigada por estar por aí nos 92.0. Eu também. Estava a falar aqui, estava bom aqui dizer, gostam desta música? Eu também gosto. Mas olha, tipo, pagar bem. Pagar bem para me fazer esta música. Pagar bem. 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
0: Bom dia, princesa, sou Edith Nogueira. Hoje queria ouvir-se um disco para o Nuno Lima, Fátima Rocha, Andréa Tavares, Daniela Lima, Fátima Barros, Ângelo Oliveira. Aos meninos especiais, com um beijinho para a nossa locutora linda e também para a Joaninha está na escola. Bom fim de semana, diz que quer ouvir os Dama com o Zé Amaro. É Edith Nogueira, sim senhor. Obrigada, Edith, beijinho para si, tudo bom. Tudo bom.

Saúde, dama, com o Zé Marcos nesta manhã. Bom dia, alegria! Sabe a novidade? Hoje é sexta-feira. Que bom! Sou a Teresa de Souto. A minha maluqueira está a chegar aos outros também. Eu tenho que ter um bocado de calma, porque os meus ouvintes também estão a ficar como eu. Não sei se isso é bom ou se é mau. Queria ouvir Laura Branigan. Já está ali. Para o meu paixão, para a linda Paulinha, para a princesa Inês, para todos os ouvintes, com beijinhos. E para vocês, com um bom fim de semana. Teresa, depois que apanha a minha loucura, nunca mais é a mesma.

Laura Branigan nesta manhã, com Glória. 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Vamos ter com a Cristina de São João da Madeira. Quero ouvir Taylor Swift para dedicar às filhas Lara e Susana, para o neto Bernardo, para o Marco, para a tropa da Magnani, para a Sandra Oliveira, Dona Adosinda, Daniela, Olga de Lai de Lamas, para as princesas Inês e Nadine, Bruno, Nuno, para todos da rádio, com desejo de um bom fim de semana, diz a Cristina de São João da Madeira.

Pronto, rapariga quer problemas. Depois dos comerciais, regresso para continuar por cá com as suas mensagens. Uma excelente sexta-feira para si.

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9: Já cá estou de regresso. Bom dia, alegria. Vamos lá continuar. O Nuno Lima diz que quer ouvir Marcos com Roça, Roça. Para dedicar ao pessoal da Mar e Cartão, para a Isabel de Mozelos, Susana Mesquita, Fátima Belinha, Ana Santos, Laura, para as gêmeas Valéria e Dulce Lima, Edito Nogueira, Ângelo Oliveira, para a Anice, Susana Carvalho, Anabela da Central de Lobão, para a avó Rosa Lima, Daniela Lima, tia Elizabeth, para o Bruninho, para a Andrea Tavares, Eliana Branca, para o Nando, Laurinda, Sónia Rosa, Madrinha Glória da Vogembal, para a Manuela de Canelas e Clementina Dias Agães, Sr. Adriano, para a Vilma Minda, para as meninas da Magnani, para toda a equipa do Mundo da Fruta e para o enfermeiro Rui Santos, para ti, Paulinha, beijinhos, diz o Nuno Lima de São João de Ver. Muito obrigada, Nuno, beijinhos.

Pronto, vamos lá então. Uma excelente manhã para si, obrigada. Tia Paulinha, quero ouvir a Ágata para os meus pais, para a mim da Sr. Canedo, para a Rosa, para a Manuela, para o meu amigo Careca, para todas as minhas amigas, para a tia Paulinha. Um bom fim de semana para todos, com beijinhos e um abraço apertadinho da princesa Inês. Obrigada, Inês. Um beijinho muito grande, tudo de bom e uma excelente sexta-feira. A Minda quer dedicar para as princesas Inês e Nadine, para nós também, com beijinhos da Minda e do Canedo. Obrigada e um bom fim de semana. Muito obrigada, minha querida. Um beijinho muito grande também e uma excelente sexta-feira.

está bonito! A Celeste das Caldas de São Jorge quer ouvir Emanuel para dedicar-se às meninas da Magnânia, a todos os ouvintes e para todos da rádio com beijinhos.

Comercial com o Ritmo do Humor. A Cláudia da Tabuaça quer ouvir a música da Paulinha para dedicar-se ao filho Leonardo, para os pais, para a mana gêmea, para a Adelaide Lamas, para a Lourdes, para a Marília, para o Roberto, para todos da Magnani, da Flexi Dream, para todos com votos de um bom fim de semana. Muito obrigada, beijinhos.

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5: Vamos lá, mais uma mensagem. Bom dia, Paulinha, quero ouvir-se Golden para dedicar à minha amiga Cris Melo, à Sofia Liana, à Fafá Ana Garcês, à Gorete e a todo o pessoal da Voguembal, à Laurinda, à Sónia, à Luísa, à Joana, à Olívia, à Laura, ao Nando, à Andreia, à Anice, à Isabel de Malzelos, ao Nuno Lima, a todo o auditório com um bom fim de semana, diz a Branca Dias. Muito obrigada, Branca, um beijinho. 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

0: Pronto, e acabou. Parece a minha filha quando foi ver as Twice no meu Arena. Olhe, posso-vos garantir que o bilhete foi comprado em outubro do ano passado. Colocaram à venda e no mesmo dia eles esgotaram. É verdade, sim senhor. No mesmo dia esgotaram os bilhetes todos. A rapariga estava a ver que lhe dava um ataque, que ela não estava a conseguir ceder a nada, a nenhum bilhete, mas com a graça e obra de Nosso Senhor Jesus Cristo. Ela lá conseguiu um bilhetinho e foi ver as Twice, sozinha, e fez ela muito bem assim mesmo, precisa de nós para nada, só para levar e para trazer. Nós somos o Uber. Bom dia, quero ouvir Mambo No. 5 para dedicar ao pessoal da Mari Castão, Nuno Lima, Branca Dias, Ana Santos, Vítor, Ricardo, Catarina, Fátima, para todos os ouvintes, e à Paulinha, com um bom fim de semana, diz a Isabel de Mozelos.
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Bom dia, Paulinha, quero ouvir Pedro Mafama. Bom fim de semana, diz a Maria de Melheiros. Muito obrigada, beijinhos.

Está muito bem, sim senhora, muito bom dia, alegria, bom dia, bom dia. Olhe, está calor, aqui marcam 21 graus. Não sei se isto está certo, se está errado, mas também não faz diferença nenhuma. Não se esqueça de insistir, é com as pessoas que já têm assim uma idadezinha assim mais bonita, para que elas possam, não se esqueçam de tomar água, porque muitas delas dizem, ai, eu não tenho sede. E depois vão parar ao hospital desidratadas, pois, porque dizem, estão sempre saciadas, nunca têm sede, aquelas pequenas, nunca têm sede, mas insistam para que elas bebam água, porque está assim um tempo quente e faz falta hidratar o corpo, especialmente às pessoas mais, com mais idade, aquelas idades bonitas, que eu não vou chegar lá. Ai, não vou não, com esta ruindade, não chego, minha santinha, não chego lá não, não chego, eles também não me querem lá em cima tão cedo, está um bocado difícil estas negociações, não me querem lá em cima. Ai, o Jorge Moreira de Louredo quer ouvir os Bossa e Si, sexta-feira, emprego bom já, para dedicar aos colegas de trabalho com um bom fim de semana. Muito obrigada. Sim, um abraço, tudo bom. Bom dia, Paulinha. Queria ouvir o caso Tete. Olha, não. Para a Júlia Maria, para a Dina e professora Marília de Lagares, um ótimo fim de semana, diz a Cristina de Canelas. Oh, Cristina, temos pena. Não tenho. Não tem, não há. Bom dia, quero dedicar a todas as colegas de trabalho, à Fátima Ferreira e para a minha filha e para vocês com um bom fim de semana, diz a Anabela Pardala. Muito obrigada, Anabela, beijinhos e uma excelente sexta-feira. Bom fim de semana para vocês, obrigada pela companhia, obrigada pela sintonia. Segunda-feira cá estarei para ficar consigo em mais uma emissão dos pedidos, 913150848, este é o novo número, é só enviar a sua mensagem, fazer a sua dedicatória, eu vou estar à sua espera. Um bom fim de semana, é segunda-feira.

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2: Bom dia, são 12 horas.
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6: Boa tarde, boa sexta-feira. Vamos às notícias que marcam a atualidade. Exposição no Museu de Lamas retrata um mundo à beira do limite. Ricardo Silva, escolhido para orientar o Lourosa na 2ª Liga, volta às terras de Santa Maria, regressa a São João de Ver este sábado com cerca de 100 atletas. 900 alunos dão vida aos 30 anos da viagem medieval e ainda Lobão recebe caminhada solidária à luz dos pirilampos. O Museu de Lamas inaugura este sábado às 4 da tarde a exposição O Tempo Antes do Fim do Tempo, uma mostra de forte impacto visual integrada no Festival Basqueira Arte e que promete desafiar os visitantes a refletirem sobre alguns dos maiores problemas da atualidade. Resultado de uma parceria entre o Museu de Lamas, a Associação Basqueiro e a Agence France Press, a exposição reúne imagens captadas por fotojornalistas da mais antiga agência de notícias do mundo. Entre os temas abordados estão as alterações climáticas, as migrações, as tensões nucleares, os conflitos internacionais e a crise da habitação. Em entrevista à Sintonia, a diretora do Museu de Lamas, Susana Ferreira, destacou a relevância da mostra e o impacto que pretende provocar junto do público.
7: Regressamos este ano com O Tempo Antes do Fim do Tempo, que não irá abordar um tema, aborda vários temas. Portanto, é uma exposição que irá abordar a questão da migração, a crise da habitação, as alterações climáticas, os conflitos armados e por aí fora. Portanto, centra-se no fundo nos extremismos da sociedade global e que a humanidade, todos nós, teimamos em continuar racionalmente irracional. Portanto, é mais uma curadoria com a Basqueiro e com a France Press e ficará patente de 30 de maio até 30 de agosto.
6: A emblemática Sala da Cortiça volta a transformar-se para acolher esta experiência imersiva, complementada por uma projeção vídeo inédita de Ana Deus, vocalista da banda Três Tristes Tigres. Desde 2021, este espaço tem recebido várias exposições integradas no Basqueira Arte, assumindo-se como um lugar de experimentação artística e reflexão crítica.
7: Para cada exposição, a própria sala é transformada artisticamente de acordo com o tema, ou com os temas neste caso. Portanto, não só a sala, a própria antecâmara da exposição, a antiga Sala das Ciências, que tem servido de palco também para outras exposições temporárias que temos desenvolvido em torno das reservas do museu, mas isso é outra questão. Portanto, sim, a sala é completamente transformada, torna-se um espaço de imersão, de inquietação.
6: Nos últimos anos passaram pelo Museu de Lamas exposições como Living Among What's Left Behind, A Rota do Mediterrâneo, A Sociedade do Cansaço ou Danos Colaterais. Um percurso que, segundo Susana Ferreira, reforça o papel do museu enquanto espaço de questionamento e diálogo sobre os desafios do mundo contemporâneo.
7: Durante muitos anos, a Sala da Cortiça, chamada Sala da Cortiça, esteve encerrada ao público. Portanto, quando nós iniciamos a requalificação do museu, o estado de degradação daquela sala, do espólio integrado naquela sala, era tal que apenas foi possível recuperar uma parte do que tínhamos patente, a par da arqueologia industrial. Pronto. Portanto, e até 2018 a sala da Cortiça permaneceu fechada a público. E apenas em 2018, no âmbito do Basqueiral, é que decidimos reabrir a sala a público, abrir o espaço novamente à comunidade, um novo caminho, uma nova funcionalidade, porque não era de facto de todo possível recuperarmos aquele cenário que muitos têm em memória do passado da sala da Cortiça. Com o Basqueiral e com a sua ramificação artística, o Basqueir Arte, abrimos de novo aquele espaço, aquela sala à comunidade. Nos primeiros anos, de uma forma mais singela, se calhar, e a partir de 2021, período posterior à pandemia, iniciamos então um ciclo de exposições que têm como mote, de facto, inquietar, despertar consciências,
6: desassossegar,
7: tratar de temas prementes da nossa sociedade, portanto, pôr o público que nos visita a pensar.
6: O Tempo Antes do Fim do Tempo é uma mostra que está patente no Museu de Lamas até 30 de agosto. Já o Festival Basqueiral, onde está integrado também a vertente do Basqueir Arte, decorre a 19 e 20 de junho no Museu de Lamas. O Lourosa oficializou esta quinta-feira Ricardo Silva como novo treinador da equipa principal para a temporada 2026-2027. O técnico de 43 anos sucede a Pedro Miguel e assinou o contrato válido por uma época. Em comunicado, o clube destaca a ambição para o novo ciclo, afirmando que Ricardo Silva chega a Lourosa com ambição, exigência e a responsabilidade de liderar uma equipa que joga por uma cidade. O treinador vem proveniente de Oliveirense, onde orientou a equipa na reta final da última temporada. Apesar de não ter conseguido evitar a descida à Liga 3, deixou boa imagem no clube de Oliveira das Mães, tendo inclusive recebido um convite para continuar, que acabou por recusar para assumir o projeto do Lourosa. Esta será a terceira experiência de Ricardo Silva na 2ª Liga, depois de passagens por Paços de Ferreira e Oliveirense. Em Lourosa terá como objetivo dar continuidade ao crescimento do clube, depois da subida alcançada sob o comando técnico de Pedro Miguel e da última época no segundo escalão do futebol português. Natural de Guimarães, Ricardo Silva conta ainda no currículo com passagens por Vianense, Felgueiras, Pedras Salgadas, Faf e Lanque Vilaverdense. O Sport Ciclismo de São João de Ver realiza este sábado a 34ª edição da Volta às Terras de Santa Maria, Troféu Fernando Mendes. A competição promete reunir alguns dos principais jovens talentos do ciclismo nacional e internacional. Em entrevista à Sintonia, ao presidente do Clube Malapeiro, Fernando Vasco Costa, destaca que a 34ª edição representa muitos anos de trabalho na formação, lembrando Afonso Eulálio, um jovem que começou no ciclismo, no São João de Ver, e que tem dado muito que falar no Giro de Itália.
8: Apresenta muitos anos de trabalho, como eu estava a dizer, há um bocado, muitos anos de formação, e como eu disse, o Eulálio hoje é sem dúvida a nossa referência, mas nós tivemos muitos outros ciclistas passar pela nossa formação, hoje já não são ciclistas, outros estão precisamente na Volta à Itália e na Volta à França, mas noutros meios de trabalho, inclusive massagistas e técnicos. Portanto, nós temos vindo a fazer uma grande escola de formação, não só ciclistas, mas como homens que muito direcionados na modalidade e muito, muito pretendidos e que estão na alta roda do ciclismo mundial. Portanto, são 30 anos precisamente de muito trabalho, de muita dedicação e que, penso eu, que levantou muito o ciclismo aqui em Santa Maria da Feira, porque se não existisse o Sport Ciclismo de São João de Ver, se calhar o ciclismo estava muito mais esquecido. Portanto, foi uma maneira de muitos jovens ter e têm a oportunidade de ter a prática da modalidade e quem gosta, pronto, acho que com o querer e com o trabalho acabam por chegar lá onde muitas das vezes eles pretendem conseguir, que ia chegar a profissionais ou chegar, nem toda a gente pode ser ciclista, como eu estou a dizer, muitos deles, muitos jovens que passam por lá. Ainda hoje, por exemplo, fui contratado por um pai de um jovem também de 15 a 16 anos, através, por exemplo, da Volta à Itália, que tem visto e tirou referências para onde é que o filho podia ir. O filho que era está apaixonado também pelo ciclismo e foi através, por exemplo, precisamente da televisão que eles ouviram de que o Olá começou no Sejam de Ver e quer que o filho venha cá experimentar e quer que o filho, portanto, isto também é bom para o nosso clube e para nós Santa Maria da Feira, porque sem dúvida somos uma referência no ciclismo nacional.
6: A competição integra a terceira prova da Taça de Portugal de Esperanças e este ano conta com 4 equipas vindas de Espanha. Rafael Soares do São João de Ver está na discussão da Taça de Portugal.
8: Todas as equipas, pelo menos do nosso pelotão, tanto dos sub-23 como dos Júnior, participam. Este ano temos a felicidade, vamos ter 4 equipas espanholas que vamos visitar e que vão dar outra qualidade à corrida e outra dificuldade aos nossos ciclistas com experiência internacional. Isto resulta no aspecto que é uma prova pontuável, porque são quatro corridas, já tivemos duas. Temos a felicidade de termos um ciclista nosso, que é o Rafael Soares, está em segundo lugar, está na discussão de ganhar a taça de Portugal. Vamos ver como é que ele se vai portar aqui, ele e a equipa, em Sejão de Ver, e fechar, neste caso, no domingo em Braga, que será a quarta e última prova. Vamos ver se fazemos um brilharete.
6: A competição volta a prestar homenagem a Fernando Mendes, grande vulto do ciclismo português, recorda Fernando Vasco Costa.
8: Eu acho que ele e todos os outros não devem ficar esquecidos. Nós pusemos o Fernando Mendes porque entendemos que nós, e em sintonia inclusive com autarquias, porque é sem dúvida aquele ciclista feirense com maior palmarés. Nós temos muitos outros vencedores de voltas a Portugal, também aqui no Conselho de Santa Maria da Feira. O Fernando Mendes foi um dos que ganhou a Volta a Portugal, mas foi um ciclista que, independentemente da Volta a Portugal, o palmarés dele é um palmarés, quanto a mim, superior a qualquer um dos outros. Mas temos muitas outras referências que meritoriamente também poderiam fazer parte, mas como nós não os podemos meter todos, ele é a referência. Para dizermos o temos que meter um, e entendemos que Fernando Mendes é a pessoa indicada.
6: O Sport Ciclismo de São João de Ver lançou o apelo à comunidade para que compareça no que promete ser uma verdadeira festa do ciclismo jovem.
8: Eu espero que o público venha ver o ciclismo, se realmente gosta de ciclismo. O tempo está impresso em que vai estar um tempo agradável, e que venham aplaudir os ciclistas. Como eu disse aqui atrás, o tipo de corrida é uma corrida que realmente quem vier junto da meta ou em Remião, portanto que eles passam, não sejam de Ver, Remião, um circuito mais curto, dá para ver perfeitamente várias vezes eles a passarem e estarem a discutir a corrida. Portanto, nós, como eu disse, vamos ter quatro equipas espanholas com muita qualidade, inclusive uma delas, que até que o nosso Silvio esteve na Volta a Portugal e acaba o ciclista dele fazer a segunda Volta a Portugal, tem muita qualidade. Certamente vai ser um grande espetáculo, porque está muito em aberto o líder da taça. Como eu disse, nós temos o Rafael, que está em segundo lugar, mas até ao quinto lugar, aliás, o segundo, terceiro e quarto, se não falha a mostra, estão com os mesmos pontos. Uhum. Portanto, depois já o quinto e o primeiro é que tem ali alguma diferença, mas estão todos em aberto, e vai ser certamente duas coisas, tanto no sábado como no domingo, muito bem disputadas e com uma grande luta das equipas, neste caso, de tentar colocar o ciclista dele mais bem colocado a vencer a Taça de Portugal.
6: Com a época já em curso, o Fernando Vasco Costa destaca que a temporada tem já saldo positivo, destacando o aumento do número de atletas na escolinha do São João de Ver.
8: A época tem sido uma época gratificante. Eu sinto-me estar no mais feliz, até por uma razão que disse há um bocado, que é precisamente as escolinhas, nossas crianças. Coisa que já há uns anos não tínhamos muita aderência, tínhamos 3, 2, 4, máximo, não tínhamos tido este ano. Felizmente temos muitos miúdos, muito mesmo, têm a realidade, a começar a dar os seus primeiras pedaladas e a gostar da modalidade. E este tipo de escalão origina que tem um acompanhamento mais profundo e mais próximo das próprias famílias. E nós vemos que todo o entusiasmo dos pais, dos padrinhos, dos avós, que quando chega ao fim de semana vai tudo em caravana ver os netos e os filhos a correr, e inclusive temos uma família que filma tudo, temos nós, inclusive em Espanha, também já fomos à Espanha com escolinhas, precisamente porque motiva este tipo, e eles ficam todos muito, muito felizes. E tem corrido bem, nós temos feito vários podes nas escolinhas, que não acontecia há muitos anos, temos tido, felizmente temos vencido inclusive por equipas.
6: 16 equipas e cerca de 100 atletas participam este sábado na Volta às Terras de Santa Maria, troféu Fernando Mendes, a 34ª edição, tem partida prevista à 1 da tarde e chegada pelas 4 horas junto ao pavilhão municipal de São João de Ver, na Avenida Francisco Sá Carneiro. A final da Taça de Aveiro está marcada para este domingo às 5 da tarde e repete os protagonistas que na edição Transat disputaram o troféu. O Ovarense, campeã do SABSEG, mete forças com o Sporting de Espinho, atual detentor do troféu, numa partida que vai decorrer no Estádio Municipal de Aveiro. Após conquistar a subida de divisão e sagrar-se campeão distrital, o conjunto vareiro procura somar mais um troféu esta temporada. Pela frente terá o Sporting de Espinho, que após uma época abaixo abaixo das expectativas, procurará revalidar o título. O duelo entre Alvarense e Espinho está agendado para este domingo, às 5 da tarde, no Estádio Municipal de Aveiro. Cerca de 900 alunos dos 9 agrupamentos de escolas de Santa Maria da Feira estão a preparar 30 projetos educativos para uma grande exposição integrada nas comemorações dos 30 anos da viagem medieval em terra de Santa Maria. A mostra, intitulada O Condado Somos Nós, Identidade, Território e Pertença, vai estar patente no Museu Convento dos Lóios entre 29 de julho e 9 de agosto, durante os 12 dias do evento. Os trabalhos desenvolvidos por alunos do 4º ao 10º ano incluem teatro, música, podcasts, banda desenhada, multimédia, animação stop motion, gastronomia e jogos interativos inspirados na história do condado portucalense e na identidade local. Segundo a vereadora da Educação e Juventude, Beatriz Silva, esta iniciativa pretende aproximar ainda mais a viagem medieval da comunidade e envolver os mais jovens na valorização da história e património do concelho. O Rancho Folclórico Santiago Lobão promove a 9 de junho a iniciativa solidária Noite Mágica, o vislumbre dos Pirilampos, uma caminhada noturna que promete juntar natureza, solidariedade e momentos de contemplação. O desafio passa por desligar do ritmo do quotidiano e percorrer os trilhos ao som da natureza, numa experiência marcada também pelo brilho dos Pirilampos em plena noite. A iniciativa tem caráter solidário e toda a verba angariada reverte a favor da Liga Portuguesa contra o Cancro. A recepção dos participantes está marcada para as 9 da noite, na sede do Rancho Folclórico de Santiago de Lobão, na Rua das Três Fontes, seguindo-se o início da caminhada às 9h30. A organização convida a comunidade a participar nesta noite diferente, que alia convívio, contacto com a natureza e o apoio a uma causa solidária. O grupo cénico Os Velhos de Mineiros de Poiares prepara-se para levar a cena à peça Foi na Loja do Mestre André, enverdando pela primeira vez na vertente de teatro infanto-juvenil. O espetáculo sobe ao palco do Centro Cultural de Mineiros de Poiares este sábado e está inserido nas comemorações do Dia Mundial da Criança. Em entrevista à Sintonia, o presidente do grupo cénico, Raul Bastos, explica como surgiu a ideia do espetáculo.
9: Esta peça surgiu como? Surgiu precisamente porque os atores que, do nosso grupo levavam os meninos, muitas das vezes, aos ensaios. Então os meninos, numa determinada altura dos ensaios, já sabiam a peça de cor, os papéis dos pais, eles próprios sabiam.
10: Sim.
9: E então nós achámos que era importante dar um mimo a estes meninos e então lançá-los um bocado no teatro. Certamente que eles vão ficar e estão agradados e gostam de estar a fazer o que estão a fazer. E o Vítor Aniceto escreveu esta peça.
6: Raul Bastos afirma que a produção vai cruzar valores de outros tempos com a realidade das novas tecnologias.
9: Esta peça transmite um bocado os valores antigos, uhum, com as novas tecnologias de hoje. Quer dizer, tem que haver aqui um equilíbrio, não é só as novas tecnologias, mas sim as coisas antigas são importantes e há que criar aqui um equilíbrio. No fundo, esta é a mensagem que nós vamos tentar dar aos espectadores que nos vão ver.
6: O espetáculo é apresentado este sábado às 9h15 da noite no auditório do Centro Cultural de Mineiros de Poiares, com uma entrada simbólica de 2,5€, que vai reverter a favor dos bombeiros de Arrifana, que estão a angariar verbas para intervenções urgentes no quartel.
9: Isso é um bocado praxe da casa. Nós sempre que é preciso algo, financiar algo, ajudar em algo, nós estamos disponíveis. E esta ideia de ajudar os bombeiros com o nosso espetáculo, já fazemos agora e já o fizemos anteriormente. Já fizemos o espetáculo para ajudar as marchas populares, já fizemos o espetáculo para o futebol, enfim, sempre que é preciso, nós, a bilheteira é-lhes oferecida e passa um bocado por aí. Essa componente está sempre presente connosco, ajudar quem podemos.
6: Isabel Valente, membro do grupo cénico, adianta que as expectativas para este espetáculo são elevadas.
7: Penso que é boa, porque tendo crianças, os pais vêm sempre atrás, o pai, a mãe, os padrinhos, a família geral, não é? Pronto, realmente vai ser uma estreia um bocadinho diferente, mas penso que sim, que vai funcionar muito bem.
6: Um espetáculo a não perder pelo grupo cénico Os Velhos acontece este sábado às 9h15 da noite no Centro Cultural de Mineiros de Poiares. O cantor e rapper português Julinho KPSD vai atuar em Argoncilho no próximo dia 6 de junho, no âmbito do Festival da Juventude. O espetáculo está marcado para as 10 da noite no Parque de Lazer de Argoncilho e promete atrair muitos fãs do artista, considerado um dos nomes mais populares da música urbana nacional da atualidade. Conhecido pela mistura de ritmos africanos, sonoridades urbanas e letras em crioulo, Julinho KPSD sobe ao palco com alguns dos temas que mais têm marcado o público jovem nos últimos anos. A atuação integra a programação do Festival da Juventude de Argoncilho e tem entrada gratuita. O concerto realiza-se a 6 de junho, às 10 da noite, no Parque de Lazer de Argoncilho.
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2: 12:34.

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2: Boa tarde, são 13 horas.
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2: Boa tarde, são 14 horas.
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2: Boa tarde, são 15 horas.
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2: Boa tarde, são 16 horas.
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0: 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Olá, está no ar o Poetas à Solta, onde os versos escapam do papel. Na rúbrica de hoje, recordamos um dos mais emblemáticos poemas de Mário Cesarini, um artista que nunca separou a vida da criação. Escreveu, pintou, desenhou e colou o mundo com a mesma urgência com que viveu a vida. É considerado o mais fiel militante do surrealismo em Portugal, movimento onde encontrou o espaço absoluto da liberdade, do sonho, do amor, do acaso e da imaginação sem regras. Nasceu em Lisboa em 1923 e muito cedo se revelou um criador multifacetado. Passou pela arquitetura e pelas artes plásticas, estudou em Paris e aí conheceu André Breton, fundador do surrealismo francês, um encontro decisivo. De regresso a Portugal, em plena ditadura, Cesarini quis transgredir, quis ser livre num país que não o era. Integrou o Grupo Surrealista de Lisboa e mais tarde fundou os Surrealistas, afirmando um movimento que defendeu durante toda a vida. Poeta intenso e artista plástico experimental, criou pinturas, colagens, sopografias feitas com o sopro da tinta e sismografias desenhadas em viagens de elétrico comboio. Tudo era matéria criativa. Homossexual assumido, foi perseguido e detido várias vezes pela polícia, mas nunca deixou de regressar, como os gatos que tanto admirava, para novas vidas de desobediência. A sua obra é, por isso, um lugar mágico onde a liberdade insiste. Mário Cesarini morreu em 2006, deixando uma ideia simples e radical: não se é surrealista pelo que se faz, mas pela forma como se vive. Um dos poemas mais emblemáticos do autor foi publicado em 1957 no livro Pena Capital. Chama-se You're Welcome to Elsinore. Entre nós e as palavras há metal fundente. Entre nós e as palavras há hélices que andam e podem dar-nos morte, violar-nos, tirar do mais fundo de nós o mais útil segredo. Entre nós e as palavras há perfis ardentes, espaços cheios de gentes de costas, altas flores venenosas, portas por abrir, escadas e ponteiros e crianças sentadas à espera do seu tempo e do seu precipício. Ao longo da muralha que habitamos, há palavras de vida, há palavras de morte, há palavras imensas que esperam por nós e outras, frágeis, que deixaram de esperar. Há palavras acesas como barcos e há palavras homens, palavras que guardam o seu segredo e a sua posição. Entre nós e as palavras, surdamente, as mãos e as paredes de Elsinore. E há palavras noturnas, palavras gemidos, palavras que nos sobem ilegíveis à boca, palavras diamantes, palavras nunca escritas, palavras impossíveis de escrever. Por não termos connosco cordas de violinos, nem todo o sangue do mundo, nem todo o amplexo do ar. E os braços dos amantes escrevem muito alto, muito além do azul, onde oxidados morrem, palavras maternais. Só sombra, só soluço, só espasmos, só amor, só solidão desfeita. Entre nós e as palavras, os emparedados, e entre nós e as palavras, o nosso dever, falar. You're Welcome to Elsinore, de Mário Cesarini. Foi Poetas à Solta, versos que escapam do papel e que chegam até nós, uma rúbrica de Filipa Gomes. Até à próxima viagem pelo mundo da literatura. 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
2: Boa tarde, são 17 horas.
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0: 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Boa tarde, o essencial da informação segue já a seguir. O Sport Ciclismo de São João de Ver realiza este sábado a 34ª edição da Volta às Terras de Santa Maria, Troféu Fernando Mendes. A competição promete reunir alguns dos principais jovens talentos do ciclismo nacional e internacional. Em entrevista à Sintonia, o presidente do Clube Malapeiro, Fernando Vasco Costa, destaca que a 34ª edição representa muitos anos de trabalho na formação, lembrando Afonso Eulálio, um jovem que começou no ciclismo, no São João de Ver, e que tem dado muito que falar no Giro de Itália.
6: Representa muitos anos de trabalho, como eu estava a dizer, é um bocado muitos anos de formação, e como eu disse, o Eulálio hoje é sem dúvida a nossa referência, mas nós tivemos muitos outros ciclistas passar pela nossa formação, hoje já não são ciclistas, outros estão precisamente na Volta à Itália e na Volta à França, mas noutros meios de trabalho, inclusive massagistas e técnicos. Portanto, nós temos vindo a fazer uma grande escola de formação, não só ciclistas, mas como homens que muito direcionados na modalidade e muito, muito pretendidos e que estão na alta roda do ciclismo mundial. Portanto, são 30 anos precisamente de muito trabalho, de muita dedicação, e que penso eu que levantou muito o ciclismo aqui em Santa Maria da Feira, porque se não existisse o suposto ciclismo de São João de Ver, se calhar o ciclismo estava muito mais esquecido. Portanto, foi uma maneira de muitos jovens ter e têm a oportunidade de ter a prática da modalidade, e quem gosta, pronto, acho que com o querer e com o trabalho acabam por chegar lá onde muitas vezes eles pretendem conseguir, que é chegar a profissionais ou chegar, nem toda a gente pode ser ciclista, como eu estou a dizer, muitos deles, muitos jovens que passam por lá. Ainda hoje, por exemplo, fui contratado por um pai, um jovem também de 15 a 16 anos, através, por exemplo, da Volta à Itália, que tem visto e tirou referências para onde é que o filho podia ir. O filho que quer, está apaixonado também pelo ciclismo, e foi através, por exemplo, precisamente da televisão que eles ouviram de que o Olá começou no São João de Ver, e quer que o filho venha cá experimentar, e quer que o filho, portanto, isto também é bom para o nosso clube e para nós, a Santa Maria da Feira, porque sem dúvida somos uma referência no ciclismo nacional.
0: A competição integra a terceira prova da Taça de Portugal de Esperanças e este ano conta com 4 equipas vindas de Espanha. Rafael Soares, do São João de Ver, está na discussão da Taça de Portugal.
6: Todas as equipas, pelo menos do nosso pelotão, tanto dos sub-23 como dos júniores, participam. Este ano temos a felicidade, vamos ter 4 equipas espanholas que vamos visitar e que vão dar outra qualidade à corrida e outra dificuldade aos nossos ciclistas com experiência internacional. Isto resulta no aspecto que é uma prova pontuável, porque são 4 corridas, já tivemos 2. Temos a felicidade de termos um ciclista nosso, que é o Rafael Soares, está em segundo lugar, está na discussão de ganhar a taça de Portugal. Vamos ver como é que ele se vai portar aqui, ele e a equipa, em São João de Ver, e fechar, neste caso, no domingo em Braga, que será a quarta e última prova. Vamos ver se fazemos um brilharete.
0: A competição volta a prestar homenagem a Fernando Mendes, grande vulto do ciclismo português, recorda Fernando Vasco Costa.
6: Eu acho que ele e todos os outros não devem ficar esquecidos. Nós pusemos o Fernando Mendes porque entendemos que nós, e em sintonia inclusive com autarquias, porque é sem dúvida aquele ciclista feirense com maior palmarés. Nós temos muitos outros vencedores de voltas a Portugal, também aqui no Conselho de Santa Maria da Feira. O Fernando Mendes foi um dos que ganhou a Volta a Portugal, mas foi um ciclista que, independentemente da Volta a Portugal, o palmarés dele é um palmarés, quanto a mim, superior a qualquer um dos outros, mas temos muitas outras referências que meritoriamente também poderiam fazer parte, mas como nós não os podemos meter todos, ele é a referência. Para dizermos o temos que meter um e entendemos que Fernando Mendes é a pessoa indicada.
0: O Sport Ciclismo de São João de Ver lançou o apelo à comunidade para que compareça no que promete ser uma verdadeira festa do ciclismo jovem.
6: Eu espero que o público venha ver o ciclismo, se realmente gosta de ciclismo. O tempo está impresso em que vai estar um tempo agradável, e que venham aplaudir os ciclistas. Como eu disse aqui atrás, o tipo de corrida é uma corrida que realmente quem vier junto da meta ou em Remião, portanto que eles passam, não sejam de Ver Remião, um circuito mais curto, dá para ver perfeitamente várias vezes eles a passarem e estarem a discutir a corrida. Portanto, nós, como eu disse, vamos ter quatro equipas espanholas com muita qualidade, inclusive uma delas, que é a Tecnocil, esteve na Volta a Portugal e acaba o ciclista dele fazer a segunda Volta a Portugal, tem muita qualidade. E vai, certamente vai ser um grande espetáculo, porque está muito em aberto o líder da taça. Como eu disse, nós temos o Rafael, que está em segundo lugar, mas até ao quinto lugar, aliás, o segundo, terceiro e quarto, se não falha a mão, estão com os mesmos pontos. Uhum. Portanto, depois já o quinto e o primeiro é que tem ali alguma diferença, mas estão todos em aberto e vai ser uma certeza que vão ser duas coisas, tanto no sábado como no domingo, muito bem disputadas e com uma grande luta das equipas, neste caso, de tentar colocar o ciclista dele mais bem colocado a vencer a Taça de Portugal.
0: Com a época já em curso, o Fernando Vasco Costa destaca que a temporada tem já saldo positivo, destacando o aumento do número de atletas na escolinha do São João de Ver.
6: A época tem sido uma época gratificante. Eu sinto-me estar no mais feliz, até por uma razão que disse há um bocado, que é precisamente as escolinhas, nossas crianças. Coisa que já há uns anos não tínhamos muita aderência, tínhamos 3, 2, 4 máximo, não tínhamos tido. Este ano, felizmente, temos muitos miúdos, muito mesmo de terra idade, a começar a dar os seus primeiras pedaladas e a gostar da modalidade. E este tipo de escalão origina que tem um acompanhamento mais profundo e mais próximo das próprias famílias. E nós vimos que todo o entusiasmo dos pais, dos padrinhos, dos avós, que quando chegam fim de semana vai tudo em caravana ver os netos e os filhos a correr, e inclusive temos uma família que filma tudo, tem nos dois teus, inclusive em Espanha também já fomos a Espanha com escolinhas, precisamente porque motiva este tipo, e eles ficam todos muito, muito felizes. E tem corrido bem, nós temos feito vários podes nas escolinhas, que não acontecia há muitos anos. Temos tido, felizmente temos vencido inclusive por equipas.
0: 16 equipas e cerca de 100 atletas participam este sábado na Volta às Terras de Santa Maria, troféu Fernando Mendes. A 34ª edição tem partida prevista à 1 da tarde e chegada pelas 4 horas junto ao pavilhão municipal de São João de Ver, na Avenida Francisco Sá Carneiro. A final da Taça de Aveiro está marcada para este domingo às 5 da tarde, e repete os protagonistas que na edição transata disputaram o troféu. O Ovarense, campeã do SABSEG, mete forças com o Sporting de Espinho, atual detentor do troféu, numa partida que vai decorrer no Estádio Municipal de Aveiro. Após conquistar a subida de divisão e sagrar-se campeão distrital, o conjunto vareiro procura somar mais um troféu esta temporada. Pela frente terá o Sporting de Espinho, que após uma época abaixo das expectativas, procurará revalidar o título. O duelo entre Ovarense e Espinho está agendado para este domingo às 5 da tarde no Estádio Municipal de Aveiro. Cerca de 900 alunos dos 9 agrupamentos de escolas de Santa Maria da Feira estão a preparar 30 projetos educativos para uma grande exposição integrada nas comemorações dos 30 anos da viagem medieval em terra de Santa Maria. A mostra, intitulada O Condado Somos Nós, Identidade, Território e Pertença, vai estar patente no Museu Convento dos Lóios entre 29 de julho e 9 de agosto, durante durante os 12 dias do evento. Os trabalhos desenvolvidos por alunos do 4º ao 10º ano incluem teatro, música, podcasts, banda desenhada, multimédia, animação stop motion, gastronomia e jogos interativos inspirados na história do condado portucalense e na identidade local. Segundo a vereadora da Educação e Juventude, Beatriz Silva, esta iniciativa pretende aproximar ainda mais a viagem medieval da comunidade e envolver os mais jovens na valorização da história e património do concelho. O Rancho Folclórico Santiago Lobão promove a 9 de junho a iniciativa solidária Noite Mágica, o vislumbre dos Pirilampos, uma caminhada noturna que promete juntar natureza, solidariedade e momentos de contemplação. O desafio passa por desligar do ritmo do quotidiano e percorrer os trilhos ao som da natureza, numa experiência marcada também pelo brilho dos Pirilampos em plena noite. A iniciativa tem caráter solidário e toda a verba angariada reverte a favor da Liga Portuguesa contra o Cancro. A recepção dos participantes está marcada para as 9 da noite, na sede do Rancho Folclórico de Santiago de Lobão, na Rua das Três Fontes, seguindo-se o início da caminhada às 9:30. A organização convida a comunidade a participar nesta noite diferente, que alia convívio, contacto com a natureza e o apoio a uma causa solidária. O grupo cénico Os Velhos de Mineiros de Poiares prepara-se para levar a cena. A peça foi na loja do mestre André, enverdando pela primeira vez na vertente de teatro infanto-juvenil. O espetáculo sobe ao palco do Centro Cultural de Mineiros de Poiares este sábado e está inserido nas comemorações do Dia Mundial da Criança. Em entrevista à Sintonia, o presidente do grupo cénico, Raul Bastos, explica como surgiu a ideia do espetáculo.
7: Esta peça surgiu como? Surgiu precisamente porque os atores que do nosso grupo levavam os meninos muitas das vezes aos ensaios. Então os meninos, numa determinada altura dos ensaios, já sabiam a peça de cor, os papéis dos pais, eles próprios sabiam.
0: Sim.
7: E então nós achámos que era importante dar um mimo a estes meninos e então lançá-los um bocado no teatro. Certamente que eles vão ficar e estão agradados e gostam de estar a fazer o que estão a fazer. E o Vítor Aniceto escreveu esta peça.
0: Raul Bastos afirma que a produção vai cruzar valores de outros tempos com a realidade das novas tecnologias.
7: Esta peça transmite um bocado os valores antigos, uhum, com as novas tecnologias de hoje. Quer dizer, tem que haver aqui um equilíbrio, não é só as novas tecnologias, mas sim as coisas antigas são importantes e há que criar aqui um equilíbrio. No fundo, esta é a mensagem que nós vamos tentar dar aos espectadores que nos vão ver.
0: O espetáculo é apresentado este sábado às 9:15 da noite no auditório do Centro Cultural de Mineiros de Poiares, com uma entrada simbólica de 2,5€, que vai reverter a favor dos bombeiros de Arrifana, que estão a angariar verbas para intervenções urgentes no quartel.
7: Isso é um bocado praxe da casa. Nós sempre que é preciso algo, financiar algo, ajudar em algo, nós estamos disponíveis. E esta ideia de ajudar os bombeiros com o nosso espetáculo, já fazemos agora e já o fizemos anteriormente. Já fizemos o espetáculo para ajudar as marchas populares, já fizemos o espetáculo para o futebol, enfim, sempre que é preciso, nós, a bilheteira é-lhes oferecida e passa um bocado por aí. Essa componente está sempre presente connosco, ajudar quem podemos.
0: Isabel Valente, membro do grupo cénico, adianta que as expectativas para este espetáculo são elevadas.
8: Penso que é boa, porque tendo crianças, os pais vêm sempre atrás, o pai, a mãe, os padrinhos, a família geral, não é? Pronto, realmente vai ser uma estreia um bocadinho diferente, mas penso que sim, que vai funcionar muito bem.
0: Um espetáculo a não perder pelo grupo cénico Os Velhos acontece este sábado às 9:15 da noite no Centro Cultural de Mineiros de Poiares. O cantor e rapper português Julinho KPSD vai atuar em Argoncilho no próximo dia 6 de junho, no âmbito do Festival da Juventude. O espetáculo está marcado para as 10 da noite no Parque de Lazer de Argoncilho e promete atrair muitos fãs do artista, considerado um dos nomes mais populares da música urbana nacional da atualidade. Conhecido pela mistura de ritmos africanos, sonoridades urbanas e letras em crioulo, Julinho KPSD sobe ao palco com alguns dos temas que mais têm marcado o público jovem nos últimos anos. A atuação integra a programação do Festival da Juventude de Argoncilho e tem entrada gratuita. O concerto realiza-se a 6 de junho, às 10 da noite, no Parque de Lazer de Argoncilho.
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2: Boa tarde, são 18 horas.
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1: Diretamente de Belo Horizonte, Luan City 2.0, pãozinho no céu.

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1: Olá, está no ar mais uma emissão dos Finais de Tarde em Sintonia, hoje na companhia da Associação Pôr do Sol, uma instituição com raízes na década de 80 em Mosteiro e que abriu portas oficialmente em 2000. Atualmente tem várias valências ao dispor da comunidade: lar, centro de dia, serviço de apoio domiciliário. Vamos perceber como está atualmente, que projetos existem no horizonte, como é o dia-a-dia nesta instituição. Connosco em estúdio dois convidados: Vítor Cismeiro, é Presidente da Assembleia Geral, bem-vindo aos estúdios da Sintonia. Também connosco o Fernando Custódio, Presidente da Direção. Fernando, bem-vindo também.
2: Obrigado.
1: Muito bem, vamos falar sobre a Associação Pôr do Sol. Com que missão é que nasce a Associação Pôr do Sol na freguesia de Mosteiro? Não sei quem é que quer começar. Poderá ser o Vítor, até porque está muito, muito ligado também às raízes, não é?
2: Sim, a Associação nasce... existia um grupo, quando cheguei a Mosteiro, existia um grupo de jovens que... Estava então a tentar criar uma rádio, no tempo de rádios piratas, criar uma rádio, e tinha um nome muito interessante, a Rádio Antena Tesa, porque eram todos jovens, eram adolescentes, mais ou menos, pouco mais que adolescentes, que era a Rádio Antena Tesa, e... Eu fui convidado a envolver-me no desenvolvimento e na programação dessa rádio, portanto, fizemos tínhamos alguns programas, etc. E íamos crescendo. Há vários episódios muito interessantes, mas, digamos assim, chegar a esta associação que deu depois origem a uma IPSS, isso acontece na altura em que se abriu o governo, abriu a possibilidade de serem concedidas frequências para pelo menos, digamos assim, oficializar aquilo que até então era considerado pirata. Portanto, fundámos a associação e na altura... os jovens ainda insistiam que devia ser com o nome Antena Tesa. Eu disse: "Oh, pai, acho que isso pode ser mal interpretado." E como ali de facto nós podíamos gozar de um pôr do sol, porque ali via-se praticamente a praia para os lados do Furador, eu sugeri o nome. Pronto, isso
1: ficou a Rádio Pôr do Sol.
2: E ficou a Rádio Pôr do Sol, que só acabou na altura em que foi constituída depois a cooperativa da Rádio Clube da Feira, onde a Pôr do Sol tem uma cota também.
1: Sim, muito bem. Portanto, mas depois como é que evolui para esta área social, no fundo?
2: Digamos, a partir do momento em que acontece a criação da cooperativa e a rádio instala-se, portanto, na cidade... Nós ficámos vazios, digamos, nós criámos uma associação para termos uma rádio, ficámos sem frequência, ficámos sem objeto. E aquilo foi um bocado desmoralizante na altura e a juventude foi-se afastando, porque inclusivamente parte deles, uns estavam a estar fora, outros vieram para a rádio mesmo continuar a fazer programas. Eu próprio vim para continuar a fazer, ainda não era aqui, era lá embaixo, mais no centro da cidade. Mas a associação ficou vazia. Comecei a conversar com gente mais velha e comecei a juntá-los e a trazê-los para... Hoje, onde é, por exemplo, onde é hoje a sede do Fórum, era exatamente...
1: Do Fórum Ambiente e Cidadania, sim.
2: Exatamente. Reuníamos ali. E foi, depois de conversar com muita gente mais velha do que eu, alguns deles bastante mais velhos do que eu, que chegámos à conclusão que havia uma necessidade na comunidade a qual nós podíamos acudir. E era exatamente porque já começava, nessa altura, já começava a existir muita gente que ficava em casa sozinha, porque a família, os filhos, as noras, os genros, iam trabalhar, os mais novos iam para a escola, e havia pessoas idosas que passavam grande parte do dia sozinhos. E esse facto que nós tínhamos constatado ao longo de algum tempo em que estávamos a pensar no que é que íamos fazer, levou-nos de facto a contactar a Segurança Social e a tentar perceber como é que poderíamos transformar aquilo numa EPSS para depois pronto, avançarmos com o projeto. Foi necessário fazer uma série de coisas, nomeadamente os estatutos foram completamente alterados, claro, de acordo com aquilo que a Segurança Social exigia. Entregámos os estatutos, foram aprovados, foi aceito, e entretanto havia um terreno, na altura, aquela zona, havia muito pouca habitação, muito poucas casas, era numa zona da Pedreira, portanto ali havia a escola que fechou, havia havia a sede da Junta de Freguesia e pouco mais, em termos de habitação havia muito pouco, aquilo era uma zona que, entretanto, a Junta de Freguesia de Mosteiro para essa zona promoveu a construção ali, portanto houve um plano de urbanização daquela zona, etc. Mas havia todos os outros terrenos eram privados, mas havia um que era propriedade da Câmara Municipal. Portanto, nós conseguimos que a Câmara Municipal nos cedesse aquele terreno. Entretanto, o anterior presidente, portanto, a pessoa que o Fernando foi substituir na direção da Pôr do Sol, fez o projeto, submeteu, etc. E nós começámos a construir, foi a partir daí.
1: E em novembro de 2000 abrem o centro de dia, não é?
2: Sim, nos anos 90, portanto, porque aquilo nós era muito difícil, é preciso recorrermos a empréstimos particulares, claro, para porque nós tínhamos que pagar, para conseguirmos apoio da Segurança Social, nós tínhamos que fazer o pagamento daquilo que digamos, da conta que mandávamos para lá, tínhamos que fazer o pagamento das faturas respeitantes à conta que mandávamos para lá, e só depois disso é que recebíamos. Portanto, nós durante bastante tempo tivemos que recorrer a empréstimos particulares. Portanto, foi um trabalho, pronto, era um trabalho de andar a bater à porta das pessoas que podiam, mas pronto, conseguimos, porque acabou por se pagar a toda a gente. E entretanto, pronto, eu entrei em conflito com o anterior presidente, que era na altura presidente da direção, entrei em conflito com ele, tivemos um desentendimento relativamente grave, e eu afastei-me, sendo o sócio número um, o sócio fundador, afastei-me durante uns anos, e agora
1: está de volta.
2: Estou de volta, pronto.
1: Há quanto tempo é que estão estes órgãos sociais em funções?
2: Ao mesmo.
1: Cerca de um mês.
2: Deve estar para aí há um mês.
3: É um mês, cerca de um mês.
1: Fernando, como é que se dá também esta passagem para presidente da direção? Também já tem uma ligação com a Associação Pôr do Sol?
3: Sim, eu já tinha uma ligação, portanto, noutras posições, órgãos sociais, mas não estava nos meus planos
1: ser presidente da Associação.
3: Estar com o peso daqueles, porque a Associação tem já bastante peso. São 20 funcionárias, é um orçamento já dos 400 e tal mil euros, e eu ainda trabalho 12 horas por dia na minha profissão. Portanto, não estava a pensar, mas faz parte da minha consciência e, aliás, de todos os elementos da direção, que eu acho que tenho uma lista fantástica.
2: Dos órgãos sociais.
3: Dos órgãos sociais, todos os elementos dos órgãos sociais foram por mim escolhidos, convidados. Havia muito mais gente que eu podia convidar, mas foram por mim convidados essencialmente pelas suas qualidades humanas. Tenho uma lista espetacular e pude e posso encarar aquilo como um desafio. E porque tenho aquela equipa tão boa, eu estou otimista. E acho que vamos fazer um bom trabalho e vamos, porque a Associação está com diversas dificuldades, diversas mesmo. E então, tanto de ordem financeira, como ordem de funcionamento, como há diversas dificuldades que nós estamos apostando.
2: Mesmo do ponto de vista do edifício que precisa.
3: Exatamente.
1: De... Vamos falar sobre isso também.
3: Precisa de obras, enfim, estamos com uma série de dificuldades, mas ultimamente eu era então o presidente da Assembleia Geral. certa altura criou-se uma situação de vazio e eu não podia deixar que esse vazio continuasse. Portanto, pela minha, consciência cívica e pela minha responsabilidade social naquele caso, porque era o Presidente da Assembleia, acresce a minha responsabilidade. E meter os pés ao caminho não foi fácil. Não foi fácil, mas quando consegui 25 elementos, quando era difícil arranjar 5, 6, 7, eu consegui 25. Foi Sim. com muito esforço, mas estou muito contente. E estou, de alguma forma, otimista, consciente das dificuldades que tenho pela frente. Mas tenho uma equipa boa para me apoiar e acho que vamos fazer um trabalho razoável. Não vamos começar a elogiar já, senão as coisas podem correr mal.
1: Sim, será um mandato para 4 anos, é isso?
3: Sim, sim. Os Muito mandatos bem. São ao abrigo dos
1: é o quadriênio.
3: São 4 anos.
1: Muito bem. E quais são as traves mestras para este mandato? Ou seja, quais são as principais linhas que vão orientar a vossa ação?
3: As linhas são muito simples. É, portanto, melhorar... estabelecer ao nível financeiro, pôr as coisas na estaca zero, porque temos algumas dívidas e é preciso superá-las, é preciso depois, com a intervenção do banco, com o apoio da Câmara, que já pedimos, pôr as coisas na estaca zero e depois pensar crescer.
1: Uhum.
3: Pensar crescer, porque existia um plano de alargamento
1: da instituição.
3: Da instituição. Portanto, estamos esses planos, sair do fosso, estabilizar e subir.
1: Muito bem, Vítor.
2: Sobre isto, eu acho que há um pormenor, e nós já discutimos isso, o Fernando só não se recordou. Eu acho que a primeira coisa que nós temos que fazer, a primeira coisa, e nós temos essa intenção, é voltar a aproximar a instituição da comunidade e a comunidade da instituição. A instituição chegou, na minha opinião, e o Fernando comunga da mesma opinião, um dos males, digamos, uma das causas da situação menos agradável, para não se chamar outra coisa, da instituição neste momento, foi o consecutivo afastamento da comunidade, digamos... não proporcionar os órgãos sociais anteriores não proporcionavam portanto a possibilidade das pessoas se envolverem e de discutirem os problemas da instituição. Coisas tão simples como marcar assembleias gerais para um dia da semana às cinco e meia da tarde é afastar, digamos, é claramente afastar as pessoas de participarem, porque a essa hora há pessoas que estão a estudar, os mais novos, há pessoas que estão a trabalhar, que muitas vezes por volta das 7 horas é que estão a chegar a casa, portanto não, e isto foi repetido, esta atitude, esta forma de gerir foi repetida durante anos e anos e anos e anos e, de facto, aquilo que o Fernando disse é verdade, quer dizer, para se conseguir arranjar 4 ou 5 pessoas para fazerem parte dos órgãos sociais da associação era muito difícil.
1: Uhum.
2: Portanto, foi preciso chegar ali e eu acho que esta decisão que o Fernando tomou relativamente ao alargamento dos órgãos sociais a um número, conseguimos ter mais suplentes do que efetivos. Isto quer dizer que as pessoas, mas os suplentes têm, para nós, têm exatamente o mesmo valor que qualquer um efetivo, qualquer um dos efetivos e dos suplentes representa os órgãos sociais de se entrar lá e se pedir alguma informação tem que ser tratado como é tratado o Presidente da Direção ou o Presidente da Mesa da Assembleia. Uhum. Portanto, esta aproximação é mesmo necessário à instituição, até pelas carências que tem, pelas necessidades que tem, é mesmo necessário que ela se abra à comunidade e para que a comunidade também aceite, quando nós precisarmos da comunidade, também aceite colaborar com os órgãos sociais para recuperar a instituição.
1: Claro que sim. Vamos falar um bocadinho sobre as valências que vocês têm atualmente. Centro de dia, serviço de apoio domiciliário e também lar. São valências que estão esgotadas, que estão lotadas neste momento? Falem-nos um bocadinho também do número de vagas que existem. Não sei se têm isso convosco. O lar de certeza
3: está,
1: que está...
3: Está, não está.
1: Ou não está?
3: todas as vagas estão ocupadas.
1: Sim.
3: Mas temos de dar muita promessa da Segurança Social, pelas dimensões da área que temos e não sei quanto, a possibilidade de admitir mais 5 funcionários.
2: Sim,
3: mas... mais 5 utentes.
2: Para o lar.
1: Mas quantas camas é que tem o lar atualmente?
3: 10.
1: 10 camas.
3: Temos 10 camas. Com obras muito ligeiras, com obras simples, podemos admitir então mais 5. Isso parece que são só 5, mas são 50%. Portanto, é um crescimento muito grande. A nível de...
1: Serviço de apoio domiciliário.
3: A nível de centro de dia e de apoio domiciliário. Até já nas últimas semanas temos vindo a crescer. Só nas últimas dos 8 dias, 10 dias, recebemos 3 clientes novos, digamos
2: três
3: assim.
2: 3 utentes novos.
3: 3 utentes novos. E temos várias pessoas interessadas. Ainda há um bocadinho, numa chamada que eu não estava a contar até, cujo assunto não tinha nada a ver, alguém me disse, ai, tem aí um centro de dia, temos, estamos a dar apoio aí, nessa freguesia e tal, olha, se calhar vai ter mais um, não sei quanto. Portanto, nós temos a capacidade de ainda alargar tanto o centro de dia como
1: o
3: apoio ao domicílio.
1: Sim.
3: O apoio ao domicílio tem tido muito bom feedback da parte dos clientes e nós... já traçámos ao nível da direção alguns planos que não vamos aqui divulgar agora, porque queremos que as coisas se solidifiquem e depois... Claro. Mas de expandir, fazer expandir, promover a instituição, e acho que vamos ser bem sucedidos. Portanto, não está esgotado nem o apoio ao domicílio, nem
1: o centro de dia.
3: Nem a centro de dia. O lar também não está. Queremos às vezes, queríamos sempre que a própria Segurança Social fosse menos burocrática e mais ágil. Não estou aqui a fazer acusações, mas antes de tomar posse, pedi a uma diretora da Segurança Social que nos visitasse, que marcasse uma reunião, que nos visitasse para eu fazer as simples obras que lá estão, que eu faço aquilo muito rapidamente, mas faço mesmo, e imediatamente recebo mais 5 utentes. Portanto, não está ali esgotada a capacidade. Temos,
1: sim,
3: capacidade para receber mais gente nas três valências.
1: E já agora, esta ampliação de mais 5 camas no lar poderá ser uma realidade a curto prazo, Presidente?
3: Eu espero que sim. É mesmo uma necessidade, porque é como eu digo, um crescimento de 50% em termos de 5 utentes, se implicar a admissão de mais 2 funcionários, aliás, ainda este mês vamos admitir mais 2 funcionários, para o funcionamento normal, portanto, para aquilo que está a decorrer, para não haver acumulação de horas, etc., portanto, para compensar as férias, para toda a gente poder ter, para a instituição poder ter um funcionamento normal, vamos admitir mais 2. Mas depois, se vierem os tais 5 novos elementos utentes e precisarmos de meter mais 2 funcionárias, isso representa lucro, apesar de tudo. E é isso que nós temos que procurar neste momento para o saneamento financeiro da instituição.
1: Claro, e reforçam também uma resposta que é muito procurada pela comunidade. Não é?
3: Cada vez eu prevejo que nos próximos 15, 20 anos a procura continue a aumentar.
1: Sim.
3: E só depois se estabilizará. Eu não sou um técnico de estatísticas nem coisa nenhuma, mas acho que, vendo a idade da minha geração, o número de filhos que éramos e não sei quanto, acho que só daqui a 20 anos é que as coisas se estabilizam em termos de procura de apoio. E nestes 20 anos é preciso mesmo dar apoio às comunidades, porque é um problema tremendo. Se não for a boa vontade social, se não for a consciência cívica das pessoas que estão nas IPSS, mal estaria este país. Muito mal estaria este país.
1: Até porque temos cada vez menos retaguarda familiar também, Vítor.
2: Há aqui uma série de questões que de caráter político e social e político que deviam ser tidas em conta por quem nos governa. Uma coisa que só sai da boca para fora é o apoio do Estado às instituições particulares de solidariedade social, porque quando nós necessitamos de apoio, o que acontece é como na justiça, nunca mais. O Fernando fez agora uma afirmação que eu tenho que chamar a atenção para cuidado com afirmações deste género. Nós não podemos fazer nada lá dentro que altere até porque depois vamos precisar da Segurança Social tem que nos autorizar que...
1: E tem como alugar a resposta,
2: Para nos autorizar a aceitar mais 5 utentes para a valência do lar, nós temos que apresentar um projeto de alteração do espaço, que vai lá parar meses, e nós já sabemos como é que é, e depois um orçamento que também para analisar e depois que são coisas que eu conheço por outras situações das quais sou muito próximo, avaliado por pessoas com falta de sensibilidade, pessoas que não sabem, não são capazes de perceber que as pessoas que estão a promover aquilo pagam para trabalhar e justificam os empregos de muitas dessa gente. E há uma completa desconsideração, na minha opinião, há uma completa desconsideração da Segurança Social relativamente às instituições particulares de solidariedade social, assim como na área da cultura também, relativamente ao associativismo cultural e tudo o resto. Quer dizer, o Estado não cumpre o seu dever, os cidadãos têm que se organizar para substituírem o Estado e ainda por cima são maltratados e ameaçados muitas vezes quando alguma vírgula não está no texto, não está no sítio, o texto que caiu no sítio errado. Portanto, nós temos que ter políticos que percebam que se, aquilo que o Fernando disse, se as instituições particulares de solidariedade social, se os centros sociais, se todos os organismos que acolhem crianças, acolhem velhos, eu não gosto do termo
1: júniors,
2: séniores, não, são pessoas mais velhas, somos os mais velhos. Eu também já pela idade que tenho, já me considero dentro dessa faixa, dos mais velhos. Não há, se as instituições encerrassem todas no país, o país entrava no caos completo. E o Estado não tem, o Estado, os governos sucessivos, não têm noção absolutamente nenhuma, porque usam-nos para os substituirmos e desrespeitam-nos com uma leviandade que é quase inexplicável, porque eu acho que é óbvio que se as instituições funcionarem, para onde é que vão os velhos, os mais velhos, para onde é que vão os mais novos?
3: Os mais velhos morrem sem dignidade.
2: Porque nós estamos a substituir os familiares, porque os familiares têm que trabalhar, precisam trabalhar para poderem ganhar a sua vida e criarem os seus filhos. Os seus filhos que também precisam de uma creche para ir, para os pais poderem trabalhar. Portanto, as pessoas, portanto, os adultos que neste momento são ativos, precisam de trabalhar, portanto, precisam de uma retaguarda, quer para os mais velhos, quer para os mais novos.
1: E são as IPSS que garantem.
2: E depois é a Constituição que diz que cabe ao Estado a fazer esse serviço. A verdade é que o Estado demite-se das suas obrigações, deixa que as comunidades tentem resolver e depois impõe coisas do arco da velha. Quer dizer, nós criamos uma instituição para, neste caso não estou a falar dos lares, nem dos centros de dia, estou a falar mais, porque pronto, estas coisas, quem anda nesta vida acaba por conhecer as realidades dos outros. Quer dizer, cria-se uma instituição para responder às necessidades de uma determinada comunidade, ou de um grupo de comunidades ali próximo, não sei quantos. Neste momento, as creches, os infantários, os centros para infantis, são quem manda naquilo, digamos assim, aquilo não é para aquela comunidade que construiu construiu e pagou as obras, as pessoas pediram dinheiro, como nós fizemos, andámos a pedir dinheiro a quem nos podia emprestar para construirmos aquilo. A mesma coisa nos centros infantis. Acontece exatamente a mesma coisa. A comunidade paga e o Estado usa o trabalho e o dinheiro que nós demos para lá, para depois dar resposta a pessoas, quer dizer, em vez de serem de Mosteiro ou de Souto, ou até de São Vicente, que é ali vizinho, ou do Couto, não, de Mosel. Agora, quer dizer, agora não, as pessoas que de Mosteiro, portanto, porque aquilo que existe em Mosteiro, as pessoas de Mosteiro não podem ter a garantia de inscrever os seus filhos numa instituição que existe em Mosteiro, porque o Estado disse que agora não é, agora é concelhio.
3: O conceito de proximidade é concelhio, não é?
2: O Estado decide sobre coisas que não devia ter vergonha, o Estado devia ter vergonha, a Segurança Social devia ter vergonha do papel que faz. Mas em todas... Eu muito sinceramente acho que há coisas que deviam acabar neste país, a Segurança Social devia acabar. Porque os nossos impostos e as nossas contribuições podem todas ir para a autoridade tributária, que depois os distribui da forma que as reformas, etc, etc. E porque, de facto, nós somos maltratados. Sim. Quem dirige estas instituições é sistematicamente maltratado.
1: Já ficou clara essa posição. Fernando, em relação às infraestruturas, também há, para além desta questão de um eventual alargamento do LAR, um alargamento que já está previsto também pela Segurança Social, já está autorizado, existem outras carências ao nível das infraestruturas da Associação Porto Sol?
3: Sim, olha, este inverno, que foi particularmente rigoroso, choveu dentro do edifício. Estamos, portanto, e depois nestes 20 e tal anos de atividade, nunca teve manutenção adequada, o parque automóvel está muito degradado, pronto, e nós vamos nos encarregando de fazer aquilo que, de estabelecer prioridades, e eu já pedi a colegas, aliás eu recorro muito ao voluntariado, e pedi a uma equipa, uma pequena empresa lá da freguesia, que fizesse o levantamento gratuito, porque vai fazer gratuito, das necessidades de obras naquela casa, para depois fazermos um caderno de encargos e aí sim propor depois a adjudicação para realizar as obras. Mas são aqui não pode haver, como diz o Vítor, não pode haver obstruções da Segurança Social, porque senão vai voltar a chover lá dentro e depois vão-nos castigar porque choveu lá dentro. Portanto, há obras que nós quase temos que fechar os olhos, e eu sou muito assim. Vou-lhe contar só um episódio muito curto. Quando estive na Junta de Freguesia, havia lá uma zona, portanto, a estrada que passa a Mosteiro, a estrada principal, é toda ela da Estrada de Portugal. E havia lá uma zona que estava mais que sinalizada e sujeita a perigos. Portanto, um autocarro, um caminhão mais comprido, a curva era bastante fechada e a estrada tinha derrocado do lado direito e corria-se o risco de cair, haver ali um acidente. Eu, a certa altura, falei ao vereador, na altura o depois presidente Emídio Sousa, com quem me dou muito bem, sempre me dei muito bem com ele, e então falei-lhe do assunto, e só ao presidente: eu vou fazer aquela obra. Nem pense! Olha que vem a Estrada de Portugal em cima de si, pois então venham. Eu vou fazer um escândalo se eles vierem em cima de mim. Pois no dia seguinte, estava lá alguém das Estradas de Portugal a medir o assunto, a ver o que se passou e não sei quanto, e eu apareci e disse: desculpa, é alguma entidade que trata de ser, só das Estradas de Portugal e não sei quanto. Eu fiquei ali assim um bocado surpreendido e disse: epá, esta obra está aqui há muitos anos e era necessário ser feita e não sei quanto, mas para lhe dizer, isto foi assim, foi de um dia para o outro. E se calhar com a Segurança Social vou fazer a mesma coisa. Se me disserem: ai não, ainda não pode fazer porque não sei quanto, eu ponho lá alguém e faço.
1: Mas quem lá trabalha quem usufrui, não é? Os clientes, exato, os utentes da instituição não podem esperar, não é?
3: Não podem esperar. Choveu na cozinha, choveu no escritório, há infiltrações em diversos quartos.
2: Choveu na entrada para a sala de convite.

0: do Segurança Social e faço as obras, porque prefiro que os utentes estejam lá bem e a Segurança Social me corta algum subsídio se quiser, que eu vou pedir ao povo da freguesia e resolvo as coisas. Isto não pode haver aqui obstruções àquilo que é a vontade das pessoas e àquilo que é o espírito social, a vontade de fazer e de dar boa prestação aos nossos utentes e de prestar um bom serviço aos idosos. Não pode haver aqui impedimentos de espécie nenhuma. Se nós dissermos vamos fazer e se temos dinheiro, temos, se não temos depois arranjámo-lo, não pode ser a Segurança Social a dizer não, ainda não fazem porque falta esta vírgula ou aquela vírgula. Não, nós avançamos para as obras. Temos necessidade absoluta e vamos fazer tudo para que elas avancem rapidamente. Portanto, é como eu digo, é um edifício, queremos construir uma horta ali à beira para dentro do espaço para as pessoas do centro, portanto, do centro de dia, que a maioria das pessoas gosta muito de horta e jardim. Queremos substituir parte do parque automóvel, queremos, portanto, dar boa imagem da instituição, melhorar a imagem da instituição, prestar um serviço melhor à comunidade local e
1: pagar melhor às funcionárias.
0: Pagar melhor às funcionárias.
2: É outro dos grandes desafios das IPSS nos dias de hoje, fixar colaboradores, não é? E motivá-los.
0: Há muito que eu lhes digo, vocês ganham mal. Colaborem connosco para que possamos, no futuro, dar-vos melhores salários. Porque temos realmente a convicção de que aquele não é um trabalho fácil. Não é um trabalho fácil, as pessoas ganham mal. Agora, aproveito já agora, quando se fala de salários, para dar uma pica à CNIS, que funciona em Fátima, e que não haja dúvidas, eu sou católico. Mas a CNIS funciona em Fátima, onde chove dinheiro. Nós estamos a 200 km de Fátima, onde é difícil arranjar dinheiro. E depois, quando resolvem os contratos, isto tem sido um problema para as IPSS, quando resolvem os contratos, dizem, acabam em agosto e com retroativos de janeiro. Não ouviram ninguém, é só pessoal de Fátima. Lá chove dinheiro, não tenho nada contra isso, atenção. Eu, portanto, friso que sou católico. Mas depois criam problemas enormíssimos às instituições, que os obriga a recorrer a fundos de socorro social, isto e aquilo, 30 por uma linha, porque as coisas são mal estruturadas e não ouvem as pessoas que estão à volta. É preciso que os congressos da CNIS sejam acessíveis, sejam abertos ao país, sejam bem divulgados e sejam, inclusivamente, pagos pelo Estado para as pessoas estarem ali um dia ou dois ou três a fazer o serviço que cabe ao Estado.
2: Muito bem, o Vitor queria pontuar.
1: Eu sobre a questão dos colaboradores, que normalmente são mulheres.
2: Sim.
1: Há aqui uma injustiça que não se compreende. Movimentar um idoso, por exemplo, nós temos, por exemplo, o caso da Dona Maria, que pesa para aí 130 ou 140 quilos, à vontade.
0: 120, 130.
1: Pronto. Movimentar uma senhora com 130 quilos.
0: Mas há muitos, gente assim.
1: Sim, e já não é preciso tanto. Exige um esforço que ao fim de poucos anos destrói a coluna,
2: sim,
1: os braços, os músculos, os tendões, etc, etc. Eu não consigo perceber qual é o problema de considerar que, por exemplo, e quem anda com crianças ao colo o dia todo terá, não será tão, provavelmente tão grave, será mais nos braços e nos ombros, mas porque é que este tipo de atividade não é considerada uma profissão de desgaste rápido?
2: Sim.
1: Eu não consigo perceber, quer dizer, há coisas que eu, pura e simplesmente, a única coisa que nós retiramos disso é que quem faz determinado tipo de legislação não sabe nada sobre a realidade. Nós, as funcionárias, isto para concluir sobre este assunto, as funcionárias, todas as funcionárias mais velhas, à exceção da Olga, se não me engano, todas as funcionárias mais velhas estão em casa ou foram para casa ao fim de 20 anos de trabalho, porque com as colunas arruinadas, os joelhos arruinados. Portanto, e as pessoas.
0: Com problemas de trabalho.
1: No exercício da sua profissão, uma jovem que entre aos 20 e qualquer coisa anos numa instituição daquelas, corre o risco de aos 45, 50 anos estar inutilizada e não

0: percebo porque é que esta profissão não é uma profissão de desgaste rápido. Há coisas que são... Eu não consigo perceber. E é preciso acabar com isto, é preciso mudar estas coisas.
1: Claro, Fernando, ainda há pouco o Vítor falava sobre a necessidade de aproximar a instituição à comunidade. De que forma é que a Associação Pôr do Sol quer também estreitar laços novamente com a população?
2: Olha, eu tenho feito até porta a porta, quase.
1: Muito bem.
2: Tenho feito quase porta a porta, mas não, nós vamos, a primeira iniciativa vai ser já promover a Festa dos Santos Populares. Temos uma série já de convites feitos, temos, digamos que a nossa forma também de divulgar os eventos, nós criamos também grupos nas redes sociais, uma, WhatsApp, porque eu também odeio redes sociais, atenção, mas elas fazem jeito, nós vemos o lado bom. Para a divulgação dos eventos é muito mais rápido, para a dinamização dos próprios órgãos sociais, eu faço chegar um aviso, um apelo a toda a gente ao mesmo tempo. Portanto, nós vamos criamos já, por exemplo, entre a direção e a direção técnica, criamos entre a direção, criamos, agora vamos criar uma espécie de Liga dos Amigos. Liga dos Amigos da Pôr do Sol, que já há muito que eu falo nisto, era um projeto meu de há 3 ou 4 anos que já tinha falado nisto e tinha prometido que iria fazer isto, portanto demora mas vai, não gosto de faltar às minhas promessas. E portanto, criando essa rede com muita facilidade, nós aproximamos as pessoas, se angariarmos. Eu tinha também uma campanha que será a campanha dos 1000 sócios. Eu queria arranjar 1000 sócios. Se arranjar 1000 sócios, eu chego a todas as casas, praticamente. E aí eu divulgo imediatamente aquilo que vão ser os eventos, onde a comunidade se vai reunir para saber daquilo que são as nossas dificuldades, aquilo que são as nossas alegrias e as nossas tristezas, quais são as nossas necessidades, aquilo que precisamos deles, aquilo que deve ser a nossa forma de estar, o convívio entre as pessoas. E então vamos, tinha o plano de realizar vários almoços de angariação de fundos.
1: Sim.
2: Que são ao mesmo tempo almoços de convívio. Convívio entre as funcionárias, convívio entre os utentes, entre as famílias dos utentes, entre as pessoas do modo geral. Arranjei um grupo que irá fazer a cobrança das cotas, todos eles voluntários. Para a freguesia, um grupo, serão meia dúzia de grupos, depois que entre 2 ou 3 pessoas vão por ali. Portanto, e é dessa forma, basicamente, na realização e também na responsabilização das pessoas, na consciencialização daquilo que é o interesse de uma IPSS como a nossa, que são todas de elevado interesse, é nesse trabalho de consciencialização, de convívio, de angariação de fundos, de festa, que vamos unir a comunidade à instituição e a instituição à comunidade. Vamos restituir uma à outra. Acho que é basicamente desta forma que vamos conseguir isso.
0: Uma coisa que se tem percebido ao longo dos anos é as instituições, não é que haja muitas instituições, mas estamos a falar de grupos, de organismos formais e não formais. Uma das ideias que, portanto, isto ainda não foi debatido em reunião de direção, mas era uma coisa que eu iria propor, é tentarmos aproximar, uma forma também de aproximarmos e irmos mais longe na aproximação é começarmos a partilhar algumas coisas que promovemos. Ao promovermos determinado tipo de coisas, digamos, convidar convidarmos a que se associem a nós outras organizações. Uhum. Eu estou-me a lembrar do Grupo Coral, estou-me a lembrar do Centro Infantil, do Fórum, etc. Aproximar, através também dessas, chegarmos à aproximação.
1: Claro.
0: Eu apesar de, portanto, já fazer muito pouco isso, por só fazer ao sábado, um bocado o sábado à tarde, mas tenho, portanto, ainda continuo a tocar num grupo de música popular.
1: Uhum.
0: E há outros grupos que eu já tenho a ideia de ir, por exemplo, nos convívios que fizermos, as pessoas, os grupos vêm porque almoçam connosco ou jantam connosco e criamos ali momentos de partilha e momentos de alegria, permitir que os mais velhos recordem de músicas antigas e de coisas. Portanto, há uma série de, digamos, há uma série de projetos que envolve a comunidade interna, isto é, as senhoras que lá trabalham, os utentes de lá, mas que nós queremos, portanto, que seja repartido pela comunidade, mas que também tenha a colaboração e o envolvimento das outras instituições locais.
1: Claro que sim, Fernando. A missão da Associação Pôr do Sol só é possível graças à equipa, já falamos aqui dela, não sei se quer deixar uma palavra especial, sabendo o trabalho difícil que fazem, zelando também pelas pessoas mais experientes que vocês têm a cargo.
2: Há uma coisa que eu gostava de frisar, que não estava a escapar, que é a humanização do serviço, da oferta de serviço, como por exemplo o intercâmbio, o Vítor também falou, ir os velhos, os idosos vão ao centro escolar, o centro escolar vai ao lar, uns concertos para os idosos, uns contos de histórias. Os idosos falando da vida deles às crianças, toda essa humanização, todo um monte de coisas que no fundo será mantê-los vivos, mantê-los com vontade de viver. Essa humanização é necessária e nós vamos também tentar promover essa área. Quanto à mensagem que eu gostaria de deixar, deixaria, portanto, aqui a todas as pessoas de Mosteiro que colaborassem connosco, porque estamos isso acho que é até escusado pedir, porque as pessoas colaboram de facto connosco. Eu quero agradecer desde já essa colaboração e, portanto, a minha mensagem é obrigado pela colaboração que nos vão dar. Deixar uma mensagem às funcionárias, uma mensagem de esperança, porque tenho mesmo esperança que aquela será uma boa casa de acolhimento, uma boa casa de convívio, uma boa casa de trabalho. E deixar ao grupo que constitui os órgãos sociais também uma mensagem de esperança, porque vamos ter todos muito trabalho, mas vamos sair bem deste desafio.
1: Muito bem, Vítor, não sei se quer acrescentar mais alguma coisa ou está tudo dito?
0: Acho que está tudo dito.
1: Muito bem, obrigado aos dois pela presença aqui nos estúdios da Sintonia. Muito bem, a entrevista obrigado. Com a Associação Pôr do Sol, a fechar os finais de tarde em Sintonia de hoje. Estou de regresso na próxima semana com mais entrevistas. Resta-me desejar uma boa sexta-feira, um bom fim de semana, na companhia da Sintonia.
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2: Boa noite. São 20 horas.
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0: bom português, não recuse. Ó Dona Inês, um beijinho também para si.
1: Ó Dona Inês, veja lá, ele é um rapaz.
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2: Boa noite, são 21 horas.
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7: Boa noite, o essencial da informação segue já a seguir. O Sport Ciclismo de São João de Ver realiza este sábado a 34ª edição da Volta às Terras de Santa Maria, Troféu Fernando Mendes. A competição promete reunir alguns dos principais jovens talentos do ciclismo nacional e internacional. Em entrevista à Sintonia, ao presidente do Clube Malapeiro, Fernando Vasco Costa, destaca que a 34ª edição representa muitos anos de trabalho na formação, lembrando Afonso Eulálio, um jovem que começou no ciclismo, no São João de Ver, e que tem dado muito que falar no Giro de Itália.
8: Representa muitos anos de trabalho, como eu estava a dizer, há um bocado, muitos anos de formação, e como eu disse, o Eulálio hoje é sem dúvida a nossa referência, mas nós tivemos muitos outros ciclistas passar pela nossa formação, hoje já não são ciclistas, outros estão precisamente na Volta à Itália e na Volta à França, mas noutros meios de trabalho, inclusive massagistas e técnicos. Portanto, nós temos vindo a fazer uma grande escola de formação, não só ciclistas, mas como homens que muito direcionados na modalidade e muito, muito pretendidos e que estão na alta roda do ciclismo mundial. Portanto, são 30 anos precisamente de muito trabalho, de muita dedicação e que, penso eu, que levantou muito o ciclismo aqui em Santa Maria da Feira, porque se não existisse o Sport Ciclismo de São João de Ver, se calhar o ciclismo estava muito mais esquecido. Portanto, foi uma maneira de muitos jovens ter e têm a oportunidade de ter a prática da modalidade e quem gosta, pronto, acho que com o querer e com o trabalho acabam por chegar lá onde muitas das vezes eles pretendem conseguir que ia chegar a profissionais ou chegar, nem toda a gente pode ser ciclista, como eu estou a dizer, muitos deles, muitos jovens que passam por lá. Ainda hoje, por exemplo, fui contratado por um pai de um jovem também de 15 a 16 anos, através, por exemplo, da Volta à Itália, que tem visto e tirou referências para onde é que o filho podia ir. O filho quer, está apaixonado também pelo ciclismo e foi através, por exemplo, precisamente da televisão que eles ouviram de que o Olavo começou no Sejam de Ver e quer que o filho venha cá experimentar e quer que o filho, portanto, isto também é bom para o nosso clube e para nós Santa Maria da Feira, porque sem dúvida somos uma referência no ciclismo nacional.
7: A competição integra a terceira prova da Taça de Portugal de Esperanças e este ano conta com 4 equipas vindas de Espanha. Rafael Soares do São João de Ver está na discussão da Taça de Portugal.
8: Todas as equipas, pelo menos do nosso pelotão, tanto de sub-23 como de Júnior, participam. Este ano temos a felicidade, vamos ter 4 equipas espanholas que vamos visitar e que vão dar outra qualidade à corrida e outra dificuldade aos nossos ciclistas com experiência internacional. Isto resulta no aspecto de que é uma prova pontuável, porque são 4 corridas, já tivemos 2. Temos a felicidade de termos um ciclista nosso que é o Rafael Soares, está em segundo lugar, está na discussão de ganhar a taça de Portugal. Vamos ver como é que ele se vai portar aqui, ele e a equipa em Sejam de Ver, e fechar neste caso no domingo em Braga, que será a quarta e última prova. Vamos ver se fazemos um brilharete.
7: A competição volta a prestar homenagem a Fernando Mendes, grande vulto do ciclismo português, recorda Fernando Vasco Costa.
8: Eu acho que ele e todos os outros não devem ficar esquecidos. Nós pusemos o Fernando Mendes porque entendemos que nós, e em sintonia inclusive com autarquias, porque é sem dúvida aquele ciclista feirense com maior palmarés. Nós temos muitos outros vencedores de voltas a Portugal, também aqui no Conselho de Santa Maria da Feira. O Fernando Mendes também foi um dos que ganhou a volta a Portugal, mas foi um ciclista que, independentemente da volta a Portugal, o palmarés dele é um palmarés, quanto a mim, superior a qualquer um dos outros. Mas temos muitas outras referências que meritoriamente também poderiam fazer parte, mas como nós não os podemos meter todos, ele é a referência. Para dizermos o temos que meter um, e entendemos que Fernando Mendes é a pessoa indicada.
7: O Sport Ciclismo de São João de Ver lançou o apelo à comunidade para que compareça no que promete ser uma verdadeira festa do ciclismo jovem.
8: Eu espero que o público venha ver o ciclismo, se realmente gosta de ciclismo. O tempo está impresso em que vai estar um tempo agradável, e que venham aplaudir os ciclistas. Como eu disse aqui atrás, o tipo de corrida é uma corrida que realmente quem vier junto da meta ou em Remião, portanto que eles passam, não sejam de Ver Remião, um circuito mais curto, dá para ver perfeitamente várias vezes eles a passarem e estarem a discutir a corrida. Portanto, nós, como eu disse, vamos ter quatro equipas espanholas com muita qualidade, inclusive uma delas, que é a Tecnocil, esteve na volta a Portugal e acaba o ciclista dele fazer a segunda volta a Portugal, tem muita qualidade. E vai, certamente vai ser um grande espetáculo, porque está muito em aberto o líder da taça. Como eu disse, nós temos o Rafael, que está em segundo lugar, mas até ao quinto lugar, aliás, o segundo, terceiro e quarto, se não falha a mostra, estão com os mesmos pontos. Uhum. Portanto, depois já o quinto e o primeiro é que tem ali alguma diferença, mas estão todos em aberto, e vai ser certamente duas coisas, tanto no sábado como no domingo, muito bem disputadas e com uma grande luta das equipas, neste caso, de tentar colocar o ciclista dele mais bem colocado na vencer a Taça de Portugal.
7: Com a época já em curso, o Fernando Vasco Costa destaca que a temporada tem já saldo positivo, destacando o aumento do número de atletas na escolinha do São João de Ver.
8: A época tem sido uma época gratificante. Eu sinto-me estar no mais feliz, até por uma razão que disse há um bocado, que é precisamente as escolinhas, nossas crianças. Coisa que já há uns anos não tínhamos muita aderência, tínhamos 3, 2, 4, máximo, não tínhamos tido este ano. Felizmente temos muitos miúdos, muito mesmo ter a realidade, a começar a dar os seus primeiras pedaladas e a gostar da modalidade. E este tipo de escalão origina que tem um acompanhamento mais profundo e mais próximo das próprias famílias. E nós vemos que todo o entusiasmo dos pais, dos padrinhos, dos avós, que quando chega ao fim de semana vai tudo em caravana ver os netos e os filhos a correr, e inclusive temos uma família que filma tudo, tem nos dois teóricos, inclusive em Espanha, também já fomos à Espanha com escolinhas, precisamente porque motiva este tipo, e eles ficam todos muito, muito felizes. Tem corrido bem, nós temos feito vários podes nas escolinhas, que não acontecia há muitos anos, felizmente temos vencido inclusive por equipas.
7: 16 equipas e cerca de 100 atletas participam este sábado na volta às terras de Santa Maria, troféu Fernando Mendes, a 34ª edição, tem partida prevista à 1 da tarde e chegada pelas 4 horas junto ao pavilhão municipal de São João de Ver, na Avenida Francisco Sá Carneiro. A final da Taça de Aveiro está marcada para este domingo às 5 da tarde e repete os protagonistas que na edição Transat disputaram o troféu. O Ovarense, campeão do SAB-SEG, mete forças com o Sporting de Espinho, atual detentor do troféu, numa partida que vai decorrer no Estádio Municipal de Aveiro. Após conquistar a subida de divisão e sagrar-se campeão distrital, o conjunto vareiro procura somar mais um troféu esta temporada. Pela frente terá o Sporting de Espinho, que após uma época abaixo das expectativas, procurará revalidar o título. O duelo entre Ovarense e Espinho está agendado para este domingo às 5 da tarde no Estádio Municipal de Aveiro. Cerca de 900 alunos dos 9 agrupamentos de escolas de Santa Maria da Feira estão a preparar 30 projetos educativos para uma grande exposição integrada nas comemorações dos 30 anos da viagem medieval em terra de Santa Maria. A mostra, intitulada O Condado Somos Nós, Identidade, Território e Pertença, vai estar patente no Museu Convento dos Lóios entre 29 de julho e 9 de agosto, durante durante os 12 dias do evento. Os trabalhos desenvolvidos por alunos do 4º ao 10º ano incluem teatro, música, podcasts, banda desenhada, multimédia, animação stop motion, gastronomia e jogos interativos inspirados na história do condado portucalense e na identidade local. Segundo a vereadora da Educação e Juventude, Beatriz Silva, esta iniciativa pretende aproximar ainda mais a viagem medieval da comunidade e envolver os mais jovens na valorização da história e património do concelho. O Rancho Folclórico Santiago Lobão promove a 9 de junho a iniciativa solidária Noite Mágica, o vislumbre dos Pirilampos, uma caminhada noturna que promete juntar natureza, solidariedade e momentos de contemplação. O desafio passa por desligar do ritmo do quotidiano e percorrer os trilhos ao som da natureza, numa experiência marcada também pelo brilho dos Pirilampos em plena noite. A iniciativa tem caráter solidário e toda a verba angariada reverte a favor da Liga Portuguesa contra o Cancro. A recepção dos participantes está marcada para as 9 da noite, na sede do Rancho Folclórico de Santiago de Lobão, na Rua das Três Fontes, seguindo-se o início da caminhada às 9h30. A organização convida a comunidade a participar nesta noite diferente, que alia convívio, contacto com a natureza e o apoio a uma causa solidária. O grupo cénico Os Velhos de Mineiros de Poiares prepara-se para levar a cena à peça. Foi na loja do mestre André, enverdando pela primeira vez na vertente de teatro infanto-juvenil. O espetáculo sobe ao palco do Centro Cultural de Mineiros de Poiares este sábado e está inserido nas comemorações do Dia Mundial da Criança. Em entrevista à Sintonia, o presidente do grupo cénico, Raul Bastos, explica como surgiu a ideia do espetáculo.
9: Esta peça surgiu como? Surgiu precisamente porque os atores que, do nosso grupo levavam os meninos, muitas das vezes, aos ensaios. Então os meninos, numa determinada altura dos ensaios, já sabiam a peça de cor, os papéis dos pais, eles próprios sabiam.
7: Sim.
9: E então nós achámos que era importante dar um mimo a estes meninos e então lançá-los um bocado no teatro. Certamente que eles vão ficar, e estão agradados e gostam de estar a fazer o que estão a fazer. E o Vítor Aniceto escreveu esta peça.
7: Raul Bastos afirma que a produção vai cruzar valores de outros tempos com a realidade das novas tecnologias.
9: Esta peça transmite um bocado os valores antigos, uhum, com as novas tecnologias de hoje. Quer dizer, tem que haver aqui um equilíbrio, não é só as novas tecnologias, mas sim as coisas antigas são importantes e há que criar aqui um equilíbrio. No fundo, esta é a mensagem que nós vamos tentar dar aos espectadores que nos vão ver.
7: O espetáculo é apresentado este sábado às 9h15 da noite no auditório do Centro Cultural de Mineiros de Poiares, com uma entrada simbólica de 2,5€, que vai reverter a favor dos bombeiros de Arrifana, que estão a angariar verbas para intervenções urgentes no quartel.
9: Isso é um bocado praxe da casa. Nós sempre que é preciso algo, financiar algo, ajudar em algo, nós estamos disponíveis. E esta ideia de ajudar os bombeiros com o nosso espetáculo, já o fazemos agora e já o fizemos anteriormente. Já fizemos o espetáculo para ajudar as marchas populares, já fizemos o espetáculo para o futebol, enfim. Sempre que é preciso, nós, a bilheteira é-lhes oferecida e passa um bocado por aí. Essa componente está sempre presente connosco, ajudar quem podemos.
7: Isabel Valente, membro do grupo cénico, adianta que as expectativas para este espetáculo são elevadas.
10: Penso que é boa, porque tendo crianças, os pais vêm sempre por trás, o pai, a mãe, os padrinhos, a família geral, não é? Pronto, realmente vai ser uma estreia um bocadinho diferente, mas penso que sim, que vai funcionar muito bem.
7: Um espetáculo a não perder pelo grupo cénico Os Velhos, acontece este sábado às 9h15 da noite no Centro Cultural de Mineiros de Poiares. O cantor e rapper português Julinho KPSD vai atuar em Argoncilho no próximo dia 6 de junho, no âmbito do Festival da Juventude. O espetáculo está marcado para as 10 da noite no Parque de Lazer de Argoncilho e promete atrair muitos fãs do artista, considerado um dos nomes mais populares da música urbana nacional da atualidade. Conhecido pela mistura de ritmos africanos, sonoridades urbanas e letras em crioulo, Julinho KPSD sobe ao palco com alguns dos temas que mais têm marcado o público jovem nos últimos anos. A atuação integra a programação do Festival da Juventude de Argoncilho e tem entrada gratuita. O concerto realiza-se a 6 de junho, às 10 da noite, no Parque de Lazer de Argoncilho.
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2: Boa noite. São 22 horas.
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1: Inova.

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8: 17 graus.

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1: E 50.

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2: Boa noite. São 23 horas.
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1: E 3, 11.

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2: Bom dia.
3: Meia-noite.
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2: Bom dia, uma hora.
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